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0: Do PL do Distrito Federal defendeu que a proposta também poderia incluir a autorização de uso desses objetos pessoais nas fotografias. O projeto que autoriza o uso de elementos tradicionais em fotos de documentos oficiais agora será analisado no Senado. Da Rádio Câmara de Brasília, Daniele Lessa.
1: Cultura. A Câmara aprovou o projeto que reconhece o hip-hop como manifestação da cultura nacional. Inácio Arruda, do PCdoB do Ceará, destaca que o movimento representa a cultura popular das periferias e a voz de trabalhadores e jovens que buscam melhores condições de vida.
2: Inácio Arruda compara a força poética do hip-hop ao repente e aos cantadores de viola do Brasil profundo. Ele acredita que o movimento se consolida como um pilar do desenvolvimento social e de geração de riqueza econômica nas comunidades brasileiras.
1: Termina agora o Jornal Câmara dos Deputados, produzido pela Rádio Câmara, com trabalhos técnicos de Wellington Teles e apresentação de Val Monteiro e Márcio Aquilissardi. Uma boa noite para você.
2: A Voz do Brasil volta na segunda-feira. Boa noite e bom fim de semana.
3: 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Boa noite.

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1: 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Agora são 10:03, boa noite.
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1: Encanto FM, a temperatura no vale 28 graus.
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0: temperatura, ou seja, é veranico do mês de... Como é que é? É do mês de julho. Tem o veranico de maio e tem o de julho. Quem é que tá comigo aí? Vem comigo aqui na programação da Encanto. Área 51-998-39-101. Já manda ver tua mensagem. Vamos chamar essa galera que, ó, falei e a galera já veio. Boa noite. Aqui a galera de Palmas, Arroio do Meio, toca o meu do Igor Ferrari. Ah, boa! Vamos ver quem mais aqui, eu tô tomando aquela gelada hoje. Pode? Uma ótima noite.
1: Boa noite, Zé. E aí?
0: Tudo certo?
1: Na sexta-feira não tem mais o flashback?
0: Teve mais cedo.
1: Qual é a situação?
0: Teve mais cedo, ó. Podemos misturar agora.
1: Estamos aqui na audiência esperando
0: rotação
1: as antigas. Ah, aquelas que só quem põe no orelhão mandar a música sabe o quanto que se quebrava até chegar em casa pra ouvir o recado.
0: Eu quero saber
1: que deu na rádio.
0: Eu quero saber qual que vocês querem ouvir.
1: Então, assim, boa noite pra todos nós.
0: É isso aí, som nas pistas sempre às 7 horas da noite, mas agora eu faço rotação massa, eu faço aquela mistura de antiga com nova, a gente faz uma mistura pra embalar ainda mais a tua noite. 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É, venha cedo. Rainha no palco às 10h45 e mais grupo presença de Carioca e Corujas Bar. Dando esses dois recados, posso começar o programa de hoje, vindo a galera com tudo aqui, mas a galera pedindo Lady Gaga, Shalom. Vamos separar aqui também, hein? Vamos lá, vamos começar. Primeiro lugar, lembrando que a gente tem a Copa chegando por aí, e aí eu quero saber hoje, eu vou fazer a consulta aqui pra galera. Bolão, vai dar Argentina ou vai dar a Espanha? O que que você me diz, hein? Bom, posso começar já o programa? Botar minha abertura porque eu vou mixar ao vivo. Tá duvidando que eu mixar ao vivo? Olha isso aqui, ó. Tô ao vivo. Já preparado aqui, tá lá nos meus stories lá como é que eu vou fazer o programa de hoje.
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da outra, senhoras e senhores. Hoje é sexta-feira, a gente tá junto aqui na programação da Encanto. Eu tô ao vivaço, duvida, são 22:34, aos 28 graus de uma sexta-feira de verão em pleno inverno. Que doideira é essa, José? Não sei o que é mais louco. Se são as músicas que eu tô tocando, se são os ouvintes, se é a temperatura. Agora é o seguinte, aonde você estiver, tá na hora de você provar que você tá na escuta da Encanto FM. Manda agora pra mim uma mensagem ali pelo WhatsApp da Encanto, área 51 998 39 101. Daqui a pouquinho eu vou trancar o WhatsApp.

0: Senhoras e senhores, essa música era pra ser trilha, mas eu tinha que sentir um prazeraço de curtir New Order e Depeche Mode. Eu posso tocar essa música depois, vocês querem ou não, hein? Daí eu repito ela, era pra ser trilha, mas eu tava sentindo a vibração da música aqui, ó. Tem mais gente na escuta, área 51 998 39 101, fala comigo.
1: Ó, Zé, tamo na escuta aqui, direto de Venâncio Aires. Bota nós no sorteio aí dos ingressos pro cinema.
0: Agora.
1: Sempre na escuta da melhor dos vales. Esqueci de me identificar, Thiago de Venâncio Aires.
0: Dale, Venâncio! Venâncio tá comigo! Vamos que vamos, Venâncio Aires!
2: Vamos, vamos! E aí, Zé? Tô em Lajeado, escutando a Rádio Encanto.
0: A galera tá ao vivo, tá comigo, eu não tô sozinho nessa não, e você também não. São milhares de batidas, milhares de corações na mesma batida.
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1: Encanto FM, a temperatura no vale 28 graus.
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0: Posso começar? Eu sempre vou fazer essa pergunta aqui, se eu posso ou não posso, hein? Ah, rapaziada, tá comigo na programação da Encanto, uma ótima noite pra todo mundo, tem gente curtindo a gente, olha aqui, em Rondônia, Ji-Paraná, é longe pra caramba, Sonivan Dalmolin tá curtindo a programação, tu é parente do Heron, hein? Aquele abraço, valeu pela audiência, vamos que vamos, tem aqui a galera em Alvorada também curtindo a gente, preparar uma da Lady Gaga pra vocês? Vamos preparar aqui, hein?
1: Esqueci de falar, o Alan de Lajeado.
0: Dali, Alan! Vamos que vamos, Alan! Agora é o seguinte, eu vou começar esse bloco. Vocês querem curtir essa música que tá de fundo? Eu quero. Eu botei pra trilha hoje, mas tava pensando em botar ela pra gente curtir agora aqui, hein? Ah, meu Deus, que pedrada. Meu fone aqui tá tão alto que tá estourando dando microfonia. Não notem a diferença da minha voz, mas é que eu tô com volume no estouro. Vamos fazer o seguinte, antes dela, eu vou tocar essa daqui, ó. Quer ver? Eu vou mixar aqui ao vivo. Pra quem não sabe, eu tô mixando ao vivo, tá? Então, o que o pessoal pediu Lady Gaga, eu tô separando aqui pra tocar já. Ó.

começar com DJ Lê Araújo, meu grande brother, que já teve aqui um Afro House bem light. E a gente tá nesse clima de verão, 28 graus, abrindo aquela gelada, manda aquela

0: FM. Senhoras e senhores, eu fiz uma energia diferente nesse bloco aqui, mas deu pra sentir que é uma energia muito boa, né? Muita música, muitas versões mais light. Eu baixei da frequência 132, que eu costumo fazer o programa, pra 124 a 126 BPMs, abaixo de 128. E deu uma vibe muito boa nesse bloco, né? Trazendo clássicos aqui, ficou muito bom. Vamos trazer a galera no WhatsApp da Encanto, área 51 998 39 101. Continua a participação da galera. Vamos fazer o seguinte, eu vou encerrar em 2 minutos, eu encerro todas as participações no WhatsApp e a gente vai ficar só no Instagram, porque eu tenho que contabilizar aqui por ingresso pro cinema, e aí tem que ser uma organização do papel e caneta aqui, mas vamos lá. Fala comigo, uma ótima noite.
1: Boa noite, Zé. Pelo Eurico, na escuta do programa, voltando de Caxias, do jogo de juventude.
0: Opa!
1: Valeu, Zé, só bombeira.
0: Salve, salve, Eloir, grande abraço pra você. Tô aqui conversando com o nosso amigo Solivan Dalmolin. É, e aí ele falou do Heron da Molinha, grande radialista, lembra do Heron no tempo dele, no tempo da Atlântida. Eu me lembro também, lá do programa X e tudo mais, quando comecei a ouvir rádio, quando era criança, e hoje eu sou colega do cara. Imagina só que honra, né? E o cara, gente finíssima. E afora conheci ele, foi muito louco, né? A gente se conhecer pelas redes sociais, um acompanhar o outro. E aí, quando ele chegou aqui na rádio, no primeiro dia dele, bah, vamos receber o cara e tudo mais, eu passei no banheiro antes. Aí conheço o cara, um mijando no mictório do lado do outro. Que loucura. Você é o Zé Antônio, você é o Heron da Molinha, a gente se conheceu. Mas, cara, ó, grande abraço pra você que me leva na estrada, o programa continua, tem muita música pra rolar. Eu vou ter que segurar minha participação aqui também pra contabilizar os ingressos. Por quê? A gente tá contabilizando também a galera que vai participar do projeto ali do cinema, que a gente vai fazer o dia especial do cinema com os ouvintes da Encanto. Então são muitos, muitos pra contabilizar a galera que participou hoje durante o dia todo. Deixa eu mandar já abraço aqui pra quem vai levar os 2 ingressos pra curtir quando quiser. Tem data de limite, né? Mas Alana Ribeiro de Lajeado, você ganha 2 ingressos, a gente vai mandar o código pra você. Quem tá participando da outra promoção, que é o dia de cinema, vai encontrar todo mundo aqui, os ingressos já tá prontos, a pipoca separada, e a gente vai assistir o filme juntinho na terça-feira, às 18 horas. Quer ouvir essa daqui? Quer ouvir? Deixa eu botar o volume no máximo pra você, vai. Tokyo Drift e Satisfaction, tudo junto!

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4: 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Encanto FM, a hora certa. Agora são 11:03.
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1: Encanto FM, a temperatura no vale é verão, 26 graus.
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1: Vamos seguir o nosso Rotação Máxima com muita música. Agora aquela mistura do jeito que a gente sabe fazer. Vem curtindo comigo, você que tá na carona e tudo mais. Mas vamos fazer um outro desafio a partir de agora. Agora às 11h05, eu vou pedir pra galera tirar aquela foto e mostrar que tá ouvindo a Encanto FM. E a gente vai dando uma avaliada pelo Instagram pra convidar vocês pro ingresso de cinema pro dia 21, que vai ser o nosso cinema aqui no Cinema Complexo, dia de cinema, a gente vai fazer com os comunicadores, tudo junto, vai ser legal. Dá uma olhada no Instagram e saiba mais. Agora segue música, vai lá.

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deseja viver uma vida a dois. Se você gosta de alguém, dedica essa pessoa a Deus. Entrega ela pra Deus. Que no momento certo vocês vão se encontrar, tá bom?

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3: 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Encanto, bom dia, gente, bom sabadão. Bom dia, você que pulou cedo. 6 em ponto, bom dia.
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3: Mais um dia quente no Vale, gente. Você que tá começando aí, eita, tempinho. O máximo de bater 35. Atualizando você, que tá aí cedinho. Bom dia, gente. 24 graus no Vale.
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4: Aquela mensagem, bom sabadão, gente. Você que tá começando, aquela mensagem positiva de todas as manhãs, você que tá aí comigo, você mesmo. Bom dia, minha gente. Olha só, acorde cedo, agradeça a Deus mais um dia, trabalhe bastante, seja correto, ame o processo e faça o bem. Não esquece disso, faça o bem, mas acorde, agradeça a Deus, vai pro teu corre, seja correto, faça o bem, que as coisas boas vão acontecendo, tá bom? Você tem um ótimo final de semana, de muitas realizações, viu? E juntos, aqui a gente começa, com você que pula cedo, hein? Bom dia! Você que tá aí 6:05, bom dia, bom dia, bom dia! Aqui, junto, nosso modão, tá chegando!

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0: 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Tudo bem aí? Você que tá começando, esse é o nosso Valzão Chonadão, bom demais. Com você que foi lá cedo, bom sabadão, dia 18 hoje. Sabadão quente, gente, 24 graus no vale. Eita, tem um verão aí, mas vamos lá. Tudo bem contigo? Aqui tá começando Moda Boa, as mais pedidas da semana. A gente volta com elas aqui no sabadão. Só modão bom demais. 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Tudo começa por você, bom dia. Vamos lá, que aqui vai começar. Tem aquele modão, você escutou na semana, quer escutar de novo? Mas pode pedir a tua aí, tá bom, gente? Fique à vontade, faz o seu pedido musical. Aqui, tá começando...
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0: 6 e 8. Só começando, bom dia. Você tá aí? Tamo juntos. Nossa, encantou, bom sabadão, bom dia.

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1: 6h17, bom dia, gente. É o Rick René. Você que tá falando cedinho? Alô, meu amigo Fabiano, LF na estrada com a gente. Bom dia, meu irmão. Alô, Serrinha. Tá com a gente aí também? 6h17.

0: Que moda linda demais, hein?
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0: Ei, Fabiano, meu irmão, canta essa aqui, ó. Essa é linda. 6:22. Alô, minha amiga Maritana, hein, capitão, tá aí também. Bom dia. Alô, Décio, alô, boa. A moda é boa. Você tá começando. Bom dia.

Bonito sol, mais um dia quente, 35 a máxima. Depois começa a mudar o tempo, hein, gente? Hoje à noite já pode ter chuva pelo nosso vale, se estendendo aí a semana, né, gente? Pelo menos até na quarta.

0: aqui também pedindo música. Irmã da esposa Chayana e todos que estão na escuta. Bom dia, meu amigo. Fica com Deus aí, tá bom? Meu amigo Luiz tá aí também. A Nilce Ed Bonomete. Pedindo a música Teodoro Sampaio. Os quatro cantos da casa. Essa é linda, né? Eita! Moda boa. A Nilce Ed. Já no Chima, depois na Lida das Mimosas. Bom dia, gente. Fiquem com Deus aí, viu? Tá bom? Bom dia. Aqui é a Juliana dos Santos. Eu e a Maria, estamos escutando vocês. Eita, abraço pra vocês aí, viu, gente? Bom dia. Fica com Deus aí. Quem mais aqui mandando recado? Bom dia, oi, tudo bom?
1: Bom dia, Teta Rodrigues. É o Glaucio de Teutônio. Eu queria ouvir uma bandinha com o Rogério Magrão e Banda.
0: Tá.
1: Se for possível.
0: Ok.
1: Obrigado.
0: Bom dia.
1: Pra todo mundo que tá na escuta do, da Encanto FM.
0: Com Deus.
1: Também que tô indo trabalhar na Lactalisa do Brasil.
0: Valeu, meu amigão. Fica com Deus aí, tá bom? Um ótimo dia. Vamos juntos com a nossa Encanto. Você que pula cedo, tá aí já, né? Quem mais aqui? Bom dia, oi. Tudo bom?
2: Bom dia, bom dia, bom dia. Tudo bem? Tudo certo?
0: Chiquinho.
2: Aqui é o Fred, Belópolis.
0: Tudo bem aí?
2: Coloca uma música aí pra nós aí que estamos cedo na lida do concreto aqui em Lópolis.
0: Eita, nós, hein?
2: Coloca uma daquelas bem boa mesmo.
0: Eita, deixa pra nós.
2: Valeu, tá bom? Abraço.
0: Bom dia, mano velho. Ficar com Deus. O que tem de gente pulando cedo no sabadão? Tá aí, gente. Pede a tua. Manda aquele recado, manda aquele bom dia. Sinta-se em casa. Aqui, ó. Bom dia.
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0: Vamos atualizando você? 6:30, você que pulou cedo, bom dia.
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0: Máxima hoje batendo 35, gente. É isso mesmo. No inverno, a máxima de 35 hoje. Atualizando você que tá aí, bom dia. 24 graus no Vale.
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0: De volta, gente. 25/7. Feliz ter você aqui. Não pediu a sua? As mais pedidas da semana, hein? Bom dia. Aqui juntos. Só modão. Comece feliz aí. Bom final de semana.

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1: Mais um ótimo dia, vamos lá, gente. Bota fé que dá, desanima não. Desanima não, amigão. 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Vamos lá. 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Aqui, aquela moda boa continua. Aquele modão. Juntos.
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1: Meu amigo Neudir, tá com a gente aí também. Já na lida do campo. Ei, Neudir. Ô, Luquinhas, vai pedir música.
2: E aí, Teta. Escuta.
1: Alice.
2: Manda uma música aqui pra nós.
1: Aqui, ó. Alô, Lucianinho. Tá aí também, hein? Bom dia. Você tá começando, faz o seu pedido. Aqui, as mais pedidas da semana, hein? Bom dia.

0: Rei Modalenda, gente. Aqui, ó.
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0: 20 para 7. Essa aqui não pode faltar, hein? Eita. Aquela moda boa. Você vai no rádio, aumenta um pouquinho mais o volume. 25 graus no vale. Você que tá começando, gente, tá no carro, tá no caminhão, pegando a estrada aí. Vamos juntos. Alô, Luciano, meu amigo Sica. Bom dia. Moda é boa. Assim, ó, vai. Vai.

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1: 10 para 7, bom dia, gente. Alô, meu amigo Paulinho, tá aí também. Ei, Paulo, bom dia, meu amigo. Tá com a gente aí. 10 para 7.

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1: 7 para 7. Aqui, meu amigo Jessi. Mais um pedido musical. Vamos atendendo. Quando vai amanhecendo no vale. Bom dia, Neldir. Luciano Sica tá com a gente. Alô, Marcelão do Pão. Bom dia. Bom dia, Dé das Piscinas. Tá com a gente aí também. Aqui, ó.

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2: Bom dia, minha gente. Bom dia, meu amigo. Bom dia, minha amiga. Bom dia, você que pulou cedo. 24 graus no vale. Eita, nós, você acordou com o verão aí, né, gente? Não é fácil não, mas tá quente. 24 graus no vale. Meu amigo Luciano Sica tá aí? Serinho, né, o dia. Tá lá ele, a esposa, o filho, a filha. Lá na companhia, né? Meu amigo Bastião. Ei, Bastião. Bom dia, gente boa. Ronaldão tá pulando cedo aí, Ronaldão. Bom dia, meu irmão. Tá sendo na lida já, né? Andaluzão todo o time. Hoje tem aí o Duda, o Edilei, o Jorge, o Negrinho. O Negrinho não foi? É. Alô, Nito, bom dia. Vamos lá, abraço pra vocês aí, viu? Já cedinho. Deixa eu ver quem tá aqui. Tudo bom, Teta? Bom dia. Começando mais um dia, escutando vocês, tomando chimarrão. Manda um salve a todos ligados da Encanto. Meu amigo Evonir, tá lá em Passo Sobrado. Quase acabando mais um dia, né? Valeu, meu irmão. Fica com Deus. Bom descanso daqui a pouquinho, hein? Valeu, Evonir. Fica com Deus aí. Bom dia. Quem mais aqui? Bom dia. Oi.
3: Bom
2: dia, Adilson. Bom dia, Wilson Nai. Tá com a gente aí também. Valeu, gente boa. Quem mais aqui? Bom dia, oi.
4: Bom dia, Tetinha. Tudo Ô, certo? Aqui bom é o André. Dia. Tamo no suco da mimosa aí.
2: Tudo chique, ah.
4: Eu e meu filho, hoje aí, tamo na lida aí, tô de ajudante.
2: Eita.
4: Já tava estranhando que o Teto não tava falando o programa dele.
2: Cheguei. Aqui, ó.
4: Tô com umas músicas boas aí.
2: Show.
4: Sempre aí. E mais sábado aí.
2: Top.
4: Geralzão. Tá bom?
2: Bom dia.
4: Tá um dia de sol hoje. Bom final de semana aí pra todo mundo, tá ligadinho na Encanta aí, ó.
2: Bom dia, meu irmão, vai ser bastante quente hoje, viu? Dia de sol, bastante quente, chuva à noite, tá bom? Bom dia, oi.
5: Bom dia, Tetinha. Aqui dia. É teu amiguinho Silvio.
2: Ô, Silvio.
5: Bom dia, meu amigo.
2: Tudo
5: Se
2: bem?
5: Se possível, rastros da areia, tá bom?

0: tenha um bom dia, um bom final de semana.
1: Valeu, Silvio. Bom dia, meu amigo. Fica com Deus, hein? Quem mais aqui? Bom dia. Fala comigo.
2: Fala, Pieta. Bom dia, bom dia.
1: Dia.
2: Temos o caminhão do lixo ainda, né? Que é só as 9 hoje.
1: Tá.
2: Nós temos na função da mudança, no fretezinho.
1: Ô, Betinho. Beto Silva com a gente. Bom dia. Tudo bom? Tá, Lúcia? Escutando vocês. Ô, Lúcia, bom dia, minha amiga. Tá bom? Um abraço pra você, menina. Quem mais aqui? Bom dia,
3: bom
1: oi.
3: Bom dia, Teta. Vem por cá?
1: Tudo bom?
3: Toca pra nós, Teodoro Sampaio Leite, o leiteiro ganancioso.
1: Tá. Motivo. Eita, nós.
3: A chuva, cadê? Que era pra chover, né?
1: É, cadê?
3: Marcando 35 graus hoje, né, calor.
1: Eita, bom, nós, hein?
3: Bom final de semana pra todo mundo aí, beleza?
1: Valeu, mano, velho. Com Deus. Deus abençoe. Bom dia. Tamo juntos. Gente, acabou aqui. Mas na segunda, 6 da manhã, tá de volta o Balzão.
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1: 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Vamos nessa, que aqui tá chegando.
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1: Jus, com você que foi lá cedo, bom sabadão. Aqui, ó. Mais um ótimo dia. 7 em ponto, você que falou cedo.

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3: Máximo de batendo aí, gente. Você que tá na companhia, máxima 35. 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Atualizando você que tá aí, gente. 24 graus.
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1: Bom dia!
2: Bom dia, Teta.
3: Tio Teta, bota uma música pra nós.
4: Mais rock, sim. Bom dia, gente. Você tá começando, você tá aí. Bom dia, 75. Aqui tem música boa, tem o seu recado, tem o seu bom dia, começar feliz, começar agradecendo. Sabadão quente, 35 é a máxima, tem um verão nesse inverno, que coisa doida, é, mas o dia tá bonito, vamos nessa gente, pois vem chuva, hoje à noite já muda o tempo. 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Bom dia a todo o time e toda a equipe. 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Bom dia. 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Bom dia a todo o time e toda a equipe. 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Bom dia a todo o time. Tem o rádio ligado aí? Bom dia. Vamos juntos. Gente, pede a tua. Manda aquele recado. Manda aquele oi. Você tá começando. Juntos aqui, ó. Sete, sete. A moda é boa. Henrique Juliano canta.

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2: Pessoal que tá na estrada. Ei, Ronaldão, meu irmão. Pessoal aí na estrada, o Dudu, Jorge, o Igor, Edilei, a chamada aqui, o Negrinho, o Jorge, o Thiago, o Cris, o Nito e todo o time aí do Ronaldão. Tá na estrada. Eita, gente. Essa aqui, se o Duda tiver no comando aí, vai aumentar o volume, hein? Ei, Ronaldão. Aumenta aí, meu irmão. Obrigado por tudo. Vai ter o nosso churrasco ainda, viu? É, o Edilei come demais. Não leva ele junto. É. Boa viagem. Canta junto assim, ó, vai!

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1: 7h17, a nossa Encantou. A moda é boa. Você tá começando. Sabadão ao vivo com vocês aqui, viu? 7h17.

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1: Nossa, Encanto com você, 721. Alô, Júlio, o pessoal da Ognos com a gente, a agência aí. Alô, Júlio.
2: Bruno Rosa.

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1: Vocês é o que cancela.
2: Obrigado.
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4: Bom dia, minha gente. Bom sabadão, 7h26. Tudo bem contigo? Você que tá cedinho, 7h26, vamos juntos. Você que tá aí falando cedo, um dia lindo, bastante quente, 24 graus, louvado seja o nome. Vamos aqui, gente. Deixa eu atualizar aqui como é que tá a nossa região. 24 graus, hein? Eita, bastante abafado, 35 é a máxima de hoje. À noite vem chuva, amanhã também. Mas vamos lá. Deixa eu ver quem tá aqui. Mandando aquele recado, aquele bom dia, gente. Valendo cinema. Se você tem um tempinho, quiser mandar aquele recado, quiser mandar aquele bom dia, fique à vontade, solta a voz aí, tá bom? Deixa eu ver quem tá mandando, quem tá soltando a voz aqui. Bom dia, oi! Tudo bom?
5: Chuteta, bom
4: oi.
5: Dia!
4: Dia!
5: Agora eu vou jogar lá em Colinas.
4: Ah, é?
5: Que foi enlatado.
4: Ah, isso aí!
6: Escutando o quê?
5: Encanto FM.
4: Ô, oh, pequeno bom dia pra você, o pai Dé também. Quem com Deus, tá bom? Quem mais aí?
7: Bom dia, meu amigo Teta, mano.

0: Giovanni Gil, hoje é dia de dar bico na lixeira.
1: Ei,
0: aquele
1: nossa
0: abraço da mãe do Rio Grande.
1: Ei, mais uma buzola, união de palmas da Ciano, vai ser especial. Todo mundo convidado. Hoje, pela primeira vez em Cantado Rainha Musical. Ei, tchau nós, hein? Deixa eu ver quem tá aqui, bom dia, Teta, tudo bom? Manda um oi pra gente. Canudos do Vale, Marciano tá aí também. Quem mais aqui? Tudo bom, Teta? Bom dia. Estamos aqui na atividade, escutando vocês, na audiência todos os dias, meu amigo Dé Luiz. Ô, Dé, bom dia. Bom dia, Nerlei. Maria Pelen está aqui também. O Vande de Mussum. Ô, Vande. Tá aí também, meu conterrâneo. Bom dia. Vamos juntos. Você que tá aí, gente. Pede a tua. Aqui, ó.
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1: Nosso sertão com você que pula cedo. Bom dia. 7h28.
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1: Simão de Batem 35. Mais um dia lindo em todo o vale. Mais um dia quente pela região. À noite. Aí pode ter chuva, viu, gente? Mas não é muita intensidade, não. Pode ter pancadas rápidas de chuva. Amanhã também. Na semana que vem também, viu, gente? Chama atenção. Mais intensidade na segunda. 32 milímetros. Segunda, aí que chove mais. Bom, aí vai até na quarta. Pancadas de chuva pelo vale, pela região. Quinta dá uma acalmada. Sexta também pode ter chuva. Bom, gente, semana que vem de pancadas e chuva pela região. 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
1: Máximo hoje batendo 35. Vamos atualizando você que tá aí. 25 graus no Vale.
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1: De volta, gente, 26 para as 8. Bom dia, aqui no Midi Sicredi. 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Aqui, ó, no nosso sertão, Construtor LF. Vamos juntos. Bom dia. Um ótimo dia, gente. 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Bom dia a todo o time e toda a equipe. Vamos juntos, você que tá aqui, ó. 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Mais todos os estilos musicais, Encanto toca. Aqui é o Multiverso. Todos os estilos, chegando o tema de Aníver da Encanto. Multiverso. 24 para as 8, um canto.

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1: 22 para as 8, bom dia, gente.
2: Luan Santana e Léo Foguete. Luan City Festival São Paulo.

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2: 19 para as 8, bom dia, gente. Você que tá aí, bom sabadão, vamos juntos. Henrique Diego.

0: Libertador!
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2: Bom dia, nosso sertão. 5 Brasil. Bom dia, minha gente. Você que tá aí? Tudo bem contigo? Diazão no vale, dia lindo pela região. Vamos nessa, você que tá aí, né? Bom dia. Já pediu a sua, mandou aquele recado? Mandou aquele oi? Sinta-se em casa e à vontade, gente. Nosso encanto com você. Quem solta a voz tem cinema. Hoje a gente vai ter uma sessão especial de cinema da Encanto. Se você chamar a atenção da Encanto, contar um fato. Aquela foto antiga, alguma coisa assim, você pode ir pro cinema, tá bom, gente? Então bota teu nome aí. Não esquece, dia 21, uma sessão especial com os ouvintes. Então manda o áudio, diz o que você quer. Manda aquela foto, menciona Encanto na rede social, Encanto 100.1, aí tá tudo ok, tá bom? Bom dia, quem tá aí?
3: Bom dia, Teta! Bom
2: dia, oi!
3: Manda um alô aí pra cruzada da Terconta, era pra nós, gente, encantado.
2: Oi, Jardel!
3: Estamos aqui na geada aí.
2: Positivo.
3: Aqui na obra.
2: Aí, Zá.
3: Ele coloca na promoção dos ingressos do cinema.
2: Com Deus.
3: A Jardel Agostinho de Roca Sábio.
2: Valeu, Jardel, ó. Tá participando. O Valciano voltou aqui, ó. Tá na linda lá também. Manda alusão aí pro pessoal que tá operando as máquinas aí. Valeu, gente. Abraço pra vocês. Quem mais aqui? Minha amiga Ademilde. Oi, Ademilde. Bom dia, menina. Quem mais aqui? Oi, tudo bom?
4: Bom dia, Sabadão aqui nas Martitas.
2: Ô, gente.
4: Toca pra gente Fumo da Noite.
2: Ok, roda pra vocês sim. Tá bom, meninas? Bom dia. Quem mais aqui comigo? Fala comigo, oi.
5: Bom dia, minha amiga Teta.
2: Tudo bem?
5: Como é que tá?
2: Tudo bem aí?
5: Já estamos no verão, homem.
2: Que coisa maluca.
5: Abração aí, bom trabalho pra você, um bom programa aí. Deus abençoe todo mundo nesse dia, sábado aí. Vamos pra peleja de novo.
2: Vamos, dale. Bom dia, minha gente. Abraço pra vocês aí, tá bom? Fiquem com Deus. Quem mais aqui mandando recado? Tudo bom? Olha lá o pessoal do Encanto Animal com a gente, Ariel. Abraço pra você. Ficar com Deus aí. Vai ter uma ação especial hoje pela manhã também, viu? Beijo, meninas. Tá bom? Quem mais aqui mandando recado? Bom dia, oi.
6: Bom dia, Teta. Careirinha aí. Pegando o trecho de novo, seguir viagem aí. Tudo de bom aí pra todo mundo aqui, mas manda uma boa aí pro pessoal da rodagem aí.
2: Ei, tchau, mano velho. Proteção divina. Deus abençoe, viu? Elisângela tá aqui também, Machado. Bom dia, minha amiga. Aqui, ó.
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2: Mas chegando, notícia no Encanto, dica de saúde, gente, atenção. Olha só, ele está entre as bebidas mais consumidas em todo mundo. Mas atenção, hein, gente. Os problemas que rodeiam refrigerantes são enormes. Mesmo que não prejudiquem a dieta, os refrigerantes causam um grande estrago nos dentes por causa do efeito chamado erosão ácida. Atenção, gente, o problema nada mais é do que a perda constante dos minerais que fornecem o esmalte dos dentes. Então, cuidado, né, gente? Dica de saúde importantíssima. 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
2: Máximo hoje batendo 35. Vamos juntos, você que tá aqui, ó. Bom dia, 25 graus.
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volta, gente. 8:04, bom dia, tudo bem? Tudo certinho, tudo ok? Vamos juntos, eu, você também. Aqui, na número 1 do Vale. A gente começa cedinho, hein? Com você. Eita, quente demais, hein? Nosso sertão, gente. Aqui, vamos nessa. Você que tá aí, gente. Pode mandar o seu recado aí, viu, gente? Pode mandar seu oi, seu bom dia. Fique à vontade. 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Vamos lá, que aqui continua. 8:05.

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2: Bom dia, 8h26, bom dia, gente. Eita, sabadão de verão, 26 graus no vale. Que coisa, gente, 35 é a máxima de hoje. Hoje vem chuva, mas tudo bem, tá todo mundo gostando. Já voltou a serva gelada. Ah, é? Bom dia. Tô conversando com você, você deve ter dito, pô, como é que ele sabe? Vamos nessa. 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Vai subir 15 para as 11 da noite, Rainha Musical no palco, 15 para as 11, tá bom, gente? Tá bom, tá na sua agenda aí. Todo mundo está escutando vocês, toque Eduardo Costa, abraço para todo mundo, a minha neta Bia Beatriz Meneghini, minha razão de viver, olha que bacana, e a Nikita, oi Nikita, beijo menina, alô Nikita, gente, atenção, mutilidade também, você que vai na região de Santa Cruz, hoje vai ter detonações de rocha, viu, lá na região de Santa Cruz do Sul, 1h30 da tarde, tá bom gente? Início é 1h30 hoje, dia 18, detonações lá na Travessa Leopoldina, tá bom? Vanderlei tá aqui também, botando invasão nas obras, tudo certinho. Início é 1h30 hoje, dia 18, detonações lá na Travessa Leopoldina, tá bom? Vanderlei tá aqui também, botando invasão nas obras, tudo certinho.

0: Bom dia, oi, quem tá aí?
1: Bom dia, quero participar dos ingressos de cinema.
0: Fechou.
1: Clarice Becker de Lajeado.
0: Valeu, menina, tá participando. Quem mais aqui? Oi, bom dia.
2: Tudo bem? A música da banda 10, Marte e Saturno. E participar do sorteio dos ingressos. Beijo, ótimo dia pra todo mundo.
0: Você também, ótimo dia, menina. Deus abençoe. Bom dia, bom sabadão. Quem tá comigo dá tempo ainda de mais um áudio. Bom dia, fala comigo.
3: Bom dia, bom dia, Teta.
0: Tudo bom?
3: Nairo Josefinho de Lajeado.
0: Nairo,
3: me bota aí na promoção dos ingressos pro cinema.
0: Fechou.
3: Valeu, um abraço.
0: Valeu, amigão. Liz e Klein tá aí também. Pede a tua, gente. Aqui, ó. Nosso colega Luizão. Luizão da OPEC que tá aí, gente. É, aquele comercial que vai rodar aqui na produção dele. Luiz Botone, segue ele aí. Bom dia, Luizão. 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
0: O governo federal ampliou o Move Brasil e passou a permitir que motoristas de aplicativo e taxistas financiem também veículos seminovos, além de modelos, atenção gente, além de modelos novos, seminovos também, viu? A medida mantém condições de crédito com juros reduzidos, prazo de até 6 anos e limite de 150 mil por veículo, com foco em facilitar a renovação da frota desses profissionais. Atenção gente, Move Brasil, pra você, meu amigo do aplicativo e taxista também.

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1: 6 para as 9, de volta, gente. Bom dia, nosso sertão. Com vocês até as 9 aqui. Eita, nesse sabadão quente em todo o vale, 26 graus na região. Juntos aqui, ó. 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Sertão Nosso Sertão, 25 para as 9, Matheus e Cauã, Lauana, vamos juntos.
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2: 14 para as 9, bom dia.
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2: 10 para as 9. Bom dia.

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1: Mais o nosso sertão. Você tá aí, gente, 7 pelas 9. Eita, música boa demais, né, Azevedo? Deixa eu ver quem tá aqui, meu amigo Rodrigão, pessoal do Pet Encanto Animal aí, escutando a gente, todo o time. Voltou e meia, bom dia. Abraço pra vocês aí, Rodrigão, aumenta o volume, eu sei que você comanda o som. Bom dia. Alô, Lodi, meu amigão Lodi, a família, já na estrada aí, valeu, meu irmão. Tudo bom, Teta? Bom dia, aqui é o doutor Portão, na escuta, na Encanto. Bom dia, meu amigo. Quem mais aqui? O Anderson tá na escuta também, mandou, né? Aqui o Darcy, valeu, gente. Bom dia, quem mais aqui? Bom dia, oi, falando comigo, tudo bem?
2: Bom dia, Teta, tudo bom? Tudo. Toca uma música do Gustavo Lima aí.
1: Tá. Beijo, beijo, quem é essa pessoa simpática aqui? Que mandou... Ô, Clarice, beijo pra você, menina. Ah, minha amiga do shopping, trabalha lá também. Bom dia, oi.
3: Bom dia, Teta, tudo certo?
1: Tudo, oi, Cris.
3: Aqui é Vinícius Silveira de Estrela. Amiga. Quero concorrer aos ingressos do cinema.
1: Fechou.
3: Tá bom? Finalizando as minhas férias, logo na hora de voltar, mas eu ainda gostaria de aproveitar as férias no cinema.
1: Isso aí, menina.
3: E levar o meu maridão pra curtir um filme por conta da Encanto.
1: Isso aí.
3: Tá bom? Beijo pra todos, um ótimo fim.
1: Fica com Deus, Lene, ainda mais pro que eles que eu mandei, tá bom? Bom dia. Quem mais aqui? Oi, tudo bem?
4: Sandra Silva, de Lajeado.
1: Oi, menina.
4: Me bota nos ingressos do cinema.
1: Fechou?
4: Obrigado.
1: Beijo, abraço, você está participando. Tchau. De nada, menina. Oi.
5: Teta.
1: Bom dia.
5: Cadê a música da Bia?
1: A música da Bia, eu tô tentando achar. Ô, Nikita, eu não achei na pasta do sertão a tua música, mas eu vou tentar achar, tá? Beijo. Tá bom, menina? Como é que você está? A sua netinha Bia, sempre escutando, bom dia. Quem mais aqui comigo? Oi, tudo bem?
6: Daí, Teta, bom dia.
1: Dia.
6: Me coloca no sorteio dos ingressos aí, quero ir com o meu filho Júnior.
1: Ah, exato.
6: Valeu, abraço.
1: Show, gente. Falando em cinema, vai ter uma sessão especial com os ouvintes. Em homenagem ao Aniver da Encanto, mês de Aniver. 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Mencionar a Encanto aí, alguma coisa, hein? Chama aí. Alô Machado, tá com a gente também. Bom dia, meu amigo. Quem mais aqui, ó? Mandando recado. Bom dia, oi.
7: Bom dia, bom dia, bom dia, Teta.
1: Dia.
7: Sábado.
1: Ei,
7: né?
1: Mano, velho. Como é que
7: bom
1: tá?
7: Bom dia, todo mundo esperava. Como é que é? Ninguém mais aguentar nessa semana.
1: É, isso aí, chegou o sábado.
7: Bora lá, sábado, sábado. Provavelmente com um dia de chuva, que não vem a temporal aí,
1: é,
7: né?
1: Hoje é a noite,
7: mano. Proteção divina pra nós e vamos pra cima do dia. Vamos pra cima do dia.
1: Vamos lá, mano, velho. Deus abençoe, meu irmão.
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1: Alô, Vande Vanderlei tá com a gente aí também. Valeu, meu amigo. Gente, quanto um recado, que legal. Vocês são top, hein? 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Ô, gente, me permitam, chegam mais áudios aqui. Deixa eu ver quem mandou aqui, ó, rapidinho, vai dar tempo, tá com tempo ainda. Bom dia, oi.
9: Bom dia, Teta.
1: Oi.
9: Sou Marlise Borges, Qualque, de Arroio do Meio.
1: Manda.
9: Coloca aí no sorteio dos ingressos para o cinema.
1: Tá.
9: Que tenha um ótimo sábado para todos.
1: Você também, a Paty tá aqui, de Bom Retiro do Sul também. Mais um, gente. Aí depois, não dá mais tempo, oi.
10: Bom dia, Teta. Quero participar da promoção dos ingressos.
1: Tá.
10: Um abraço. Rosemary Soforoso de Lajeado.
1: Bem.
10: Bom sábado.
1: Você também, gente. Só agradecer a audiência de vocês que tá chegando em recado. Meu amigo Rempel também. Meu amigo Vanderlei, valeu, gente. Aqui, ó.
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1: Nossa, Encanto com você, bom dia. 5 para as 9.
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1: Atenção, gente. A FIFA anunciou que vai presentear os campeões da Copa do Mundo com anéis de ouro personalizados, hein? Uma novidade inspirada em tradições esportivas dos Estados Unidos. Olha que coisa, gente. Serão 30 peças exclusivas para os jogadores da seleção vencedora e outras quase 2.000 unidades serão colocadas à venda para torcedores como item de colecionador. Olha que coisa, hein, gente? Eita, nós, né? Hoje tem a terceiro e quarto, né? E amanhã tem a final. Amanhã às 4 da tarde.
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1: Máximo hoje batendo aí 35. 26 graus no vale.
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1: Eu tô indo nessa, gente. Beijo no coração de vocês. Bom final de semana. Eu volto daqui a pouquinho, Unidade Móvel, no Via Atacadista. E depois a gente volta na segunda às 5 da manhã, viu? Fiquem com Deus. Aqui, ó. Vamos lá, gente. Bom final de semana. Quente no vale. Carioca tá chegando aí. Vamos nessa. Gente, quente assim. O que combina, será, hein? Eita, nós, hein? Bom dia.

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1: E aí, tudo bem contigo? Tudo bacana? Alô, Teta, vai descansar, Teta, é isso aí. Vambora, gente, pegando o rastro de alegria de Teta Rodrigues, vamos começar mais uma edição aqui na sua Vitamina Matina.
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1: Hoje é dia 18, hein? Hoje é sabadão, final de semana, e você ligado na trilha sonora do seu fim de, claro que é Encanto, né? Vamos lá, vamos liberando mais uma vez nossos canais de interatividades, as redes sociais Encanto 100.1, nosso site encantofm.com.br, WhatsApp o 998391001. 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Tá bom? 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
1: 93, bom dia, sabadão, começando com Olivia Jean.

até o sábado, hein? Diz pra mim aqui pelo 998-39101. Nosso WhatsApp, onde você pode mandar aquele beijo e participar das promoções. Bom dia, tô mandando bom dia aqui. Quem é que mandou bom dia? A Edna. Oi, Edna, bom dia pra você também. Oi, quero participar do sorteio. Essa rádio é minha preferida, escuto todos os dias. A Leane de Arroio do Meio, um abraço. Ô, Leane, qual é o sorteio que você quer participar? Já me diz aí, tá bom?

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0: O zagueiro Walter Kahneman completou 10 anos vestindo a camisa do Grêmio e foi homenageado pelo clube no CT Presidente Luiz Carvalho. Ídolo da torcida, o argentino relembrou a trajetória no tricolor marcada por títulos importantes, como a Libertadores de 2017 e a Copa do Brasil de 2016, além da parceria histórica com Jeromel na defesa gremista.
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1: Encanto, a rádio que dá aquele smartwatch demais e aquele copo Stanley pro seu pai. É a promoção Meu Pai é 100 e a temperatura pra você, 28 graus.
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1: Opa, estamos de volta, agora 9h23. Como é que tá teu sabadão? É isso aí, você já sabe de uma coisa, né? A trilha sonora do seu fim de semana? Claro, claro que é aqui, na sua Encanto. 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Combinado? Todos os estilos musicais tocam aqui na sua Encanto. E olha, vamos aumentar o volume pro tema de aniversário de 37 anos da Encanto.

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0: Taylor Swift aqui na programação da Sua Encanto. A Ana Castela pintou também, a Ludmilla, o Juan Victor e o nosso tema de 37 anos. É Encanto, 37 anos e um monte de promoção alusiva a esse aniversário. 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Encanto vale a senha, a hora! 19 para as 10, bom dia!
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0: Novo tarifaço dos Estados Unidos deve atingir cerca de 541 milhões de dólares em exportações do agronegócio gaúcho, afetando mais de 70% dos produtos vendidos ao mercado americano. Entre os setores mais impactados estão o fumo, a madeira, o sebo bovino, as entidades do setor que defendem negociações para reduzir os efeitos da medida e buscar novos mercados para os produtos do estado. Tá complicado mesmo. 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
0: 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Unifique, a temperatura 29 graus.
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3: 13 para 10.

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0: Jorge Ferreiro também tocou por aqui, tomado pagode, com menos é mais. Juntaram as forças do pagode nessa música, hein? Ficou legal. Projota, e começamos com Zé Neto e Cristiano. Pessoal participando aqui com a gente. Olha só o recado de voz pelo 998-39-1001. Vamos ouvir.
1: Bom dia, Carioca.
0: Bom dia.
1: Coloca na promoção dos ingressos.
0: Claro.
1: É a Rosemary Sorforoso de Lajeado.
0: Ô, Rosemary.
1: Um abraço e bom fim de semana.
0: Pra você e família também. Quem mais aqui? O Cláudio Susbach tá com a gente. Deu aquele bug de... Agora sim, vamos ver aqui. Ele mandou um horário para o... Atenção para o... Peraí, cara. Não tô entendendo aqui. O que mais aqui? Vocês são os melhores locutores da rádio, as músicas top. Bom dia. Quero participar do sorteio. Essa rádio é minha preferida. Ingressos pro cinema. Ah, o ingresso pro cinema tem que ser áudio, tá? Manda um recadinho de voz aqui pelo WhatsApp. Obrigado pelo carinho. Olha aqui na promoção do pai, o Alexandre Cobb, Vasconcelos e Cruzeiro do Sul, palavra pai. Ah, tá aqui, Alexandre de Cruzeiro, participando. Bom dia, sou Simone de Roca, quero mandar um feliz aniversário pra minha filha Melane. Está de aniversário hoje, amo minha menina. Olha lá, Melane aí, tá de aniversário, gente. É a Melanie ou Melane? Melanai. Oh, e agora, Simone? É Melanie, né? Tá de aniversário hoje, parabéns! Muitas felicidades, papai do céu te guiando sempre. Olha aqui o Augusto Dal Moro. Quero colocar meu pai, o Alexandre Augusto da Silva Lima, em dia encantado na promoção, pai. Resposta encanto, tá participando, hein? Que mais aqui? Tem mais recado de voz.
2: Bom dia, Carioquinha.
0: Oi.
2: Coloca aí na promoção do ingresso de cinema, Cris Silva de Lajeado.
0: Ô, Cris.
2: Beijão.
0: Beijão. O Cris também tá participando aqui no Invasão nas Obras, deixou o endereço. Tem mais recado de voz. Olha, tá bombando hoje.
3: Bom dia. É a Vana aqui do De Estrela. Quero participar dos ingressos do cinema.
0: Valeu,
3: Vana. Um alô aí pra nós aqui da Posto de Tradição do Bairro Oriental.
0: Opa! Olha aí o pessoal do Posto Tradição do Bairro Oriental, a todos, pessoal que trabalha no, na Tradição, né? 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Encanto, a rádio que te dá ingressos pro cinema e a hora 10:05.
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0: A Panini abriu a venda de figurinhas avulsas para os colecionadores que ainda buscam completar o álbum da Copa do Mundo. Cada cromo custa R$1 e pode ser solicitado pela internet com limite de até 50 unidades por pedido. Além de um pacote de atualização com 9 jogadores que participaram do Mundial.
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1: Gente, a galera quer saber da temperatura aqui, né? Enquanto o FM vale 100, a temperatura 29 graus.
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3: É isso aí, ontem eu gravei o agendão, como toda semana eu gravo, tá lá nas nossas redes sociais, Encanto 100.1. 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Lembrando que o Rainha Musical entra no palco 15 para as 11 da noite, então vá cedo, hein? Hoje no União de Palmas, tá lá no agendão da Encanto, nas nossas redes sociais. Confira.
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Vambora que tá quente, hein? Ih, rapaz, é final de semana. E você ligado aqui na mais forte dos vales.

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2: Alex, 08:30, toca Jota Quest.
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3: 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Sai tua música, Alex.

0: Alci, também a Mari Fernandes rolou por aqui, o Felipe Araújo, o Eletro Rádio, e aqui no som da galera o Jota Quest, o Acendo Farol, remix com a participação, a voz dele, que é a tecnologia, hein? Tim Maia, sucesso era dele, galera participando, vamos ouvir.
1: Oi, Carioca, bom dia.
0: Bom dia.
1: Sou a Karina de Arroio do Meio e quero participar dos ingressos do cinema.
0: Ô, Karina.
1: No final de semana.
0: Beijão pra você, tá participando, tá, querida? Olha mais recados.
2: Bom dia, Encanto.
0: Oi.
2: Queria participar do sorteio dos ingressos do cinema.
0: Uhum.
2: Essa rádio é top, eu escuto todos os dias. Leane de Arroio do Meio.
0: Ô, Leane, beijão pra você, tá participando também. Bom dia, quero participar do meu pai, assim, Encanto FM, pai. Denoir Mal Hermes. O meu nome é Júlia Emanuele Ortiz Hermes, de Cruzeiro do Sul, colocando o pai na promoção. Olha só, pai Ricardo Facchini, é de Capitão. Tá aqui a resposta, Encanto, na escuta sempre. Ele é meu irmão, mas já é pai. Meu pai faleceu, mas quem quero poder presentear ele, porque ele é um paizão pra mim. É um paizão pra filha dele também. Olha só que bonito. Que bonito mesmo. Show de bola, hein? Show de bola mesmo. Que legal. Bonito isso aqui, né? Tá participando. Quem tá dando bom dia aqui pra gente? DJ Bolinha. Ô, DJ. Abraço pra você. Obrigado pela audiência, cara. O que mais aqui? Tô mandando um beijão aqui. Olha só. Quem é que mandou? Mandou um beijão também. Tá bom, pessoal participando. 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E a hora? 10h28.
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2: 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E a temperatura pra você, confira aí. 30 graus.
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3: Alexandre de Lajeado, toca Thiaguinho.
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0: Tá aí sua música, Alexandre!

0: Isso aí, também Breno e Matheus com Rio Negro e Solimões, o Danilo e Davi. E começamos com o som da galera, o Tiaguinho e os Pensamentos Intrusivos. 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
0: Um relatório da consultoria Álvares e Marçal aponta que o Internacional precisa agir com urgência para reorganizar suas finanças e recomenda a recuperação judicial como o caminho mais adequado para controlar a dívida do clube. O estudo indica que a medida deve ser tomada antes de uma possível transformação em SAF e alerta que o passivo colorado próximo de 900 milhões de reais pode crescer ainda mais caso não haja uma intervenção rápida.
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2: Simbora, meu povo! Agora 10 para as 11, que bom estar com você. 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Martin Garrix e Ed Sheeran, aqui na

0: O Breno e Matheus com Rio Negro e Solimões. O Gustavo Lima e o Matt Garrix com Ed Sheeran. É isso aí, tô recebendo a visita do Rudimar Veríssimo. Ele que é fã do Sem Censura, fã do Zé e Daí. E também do Telmo. Ele se identifica com o Telmo. Tem tudo a ver com o Rudimar Veríssimo de Roca. Por sinal, quinta-feira, dia 30, novidades na programação. E segunda-feira tem uma surpresa no Sem Censura. Nas férias de Heron, Felipe Dalmolin e toda aquela turma que puxa o saco dele, né? Théo Termo, Charlotte, Papael, Índio, quem mais? Zé Daí, toda essa galera aí. Mas tudo de férias, tudo puxa saco do Heron. Mas aí nós temos uma surpresa. Então, a partir do meio-dia de segunda-feira, uma surpresa pra você, tá? Mas é só durante as férias do Heron Felipe Dalmolin. E quando ele voltar, tem programação especial aqui, hein? Tem mudança na nossa programação. Principalmente o Vitamina, hein? Vitamina sem turbinado. É, rapaz. E novidades na programação, tudo isso você vai ficar sabendo. Logo, logo. Bom dia! Quero escrever aqui meu pai Gustavo Branquete, de Arvorezinha na promoção Dia dos Pais. Encanto! Tá direitinho, respondeu direitinho aqui. Também aqui colocando o pai Paulo Gilberto Schmidt, sua filha Angela Schmidt, da Fazenda São José Paverama. Pode tocar uma do Viseu Pause aí? Meu pai é da cidade de Teutônia. O Maurício Luiz Edvail, deve ser, né? A Nádia tá colocando o pai na promoção. Olha aqui a Maritana, bom dia, carioca, tamo junto. Invasão nas obras, Julião no Elias e Lajeado. E a Maritana Lorezão Blau, de Capitão, que é Encanto na casa dela. O Vandele Matioro, que é a visita do Encanto lá na sua obra, em Arroio do Meio, hein? Pessoal participando aqui.
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2: 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Saca de soja em média cotado em R$123. Saca de milho em média cotado em R$58. O quilo do suíno está cotado em R$5,38. O dólar cotado em R$5,10. O euro cotado em R$5,85. 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
1: Estamos de volta e para começar o desfile delas, as gostosas da nossa programação.

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1: Olha o carioca aí, gente. Simbora, meu povo, eu falei, vai começar o desfile delas, as gostosas da nossa programação. 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Vamos lá, gente. Tá na hora delas. Então, toma o que te mandaram. Começando com o Vitor Clay.
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0: Douglas com Ana Castela, Isa, a Maiara e Maraísa e o Vitor Clay. Ó, galera, lembrando que é hoje, o Zóio Multiverso trazendo pra você nada mais, nada menos que pela primeira vez em Encantada. Estão pintando pela primeira vez cantar, nem sabia disso, hein? Rainha musical, gente. Hoje no União de Palmas em Encantado. E mais, hein? Grupo Presença, eu, DJ Carioca e Corujas Bar. Olha só. Vá cedo, hein? Vá cedo porque a previsão do Rainha Musical subir no palco é 15 para as 11 da noite, tá bom? E atenção, preço para casal R$90 e o individual R$50. Tá bom? Casalzinho 90, individual 50. Hoje, no União de Palmas, em Encantado, Rainha Musical, Grupo Presença também. Não dá pra perder, hein, gente?
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0: Gustavo Adolfo, opa, nessa semana o GA promove o Winterfest GA, uma programação especial com atividades e experiências que tornam aí o inverno ainda mais especial para os seus estudantes, onde teve aquele desfile das lanternas, bem bacana, é muito legal o GA, a escola bilíngue do Vale do Taquari, trazendo a hora em português e inglês, em português, 11:26, em inglês.
6: It's 11:26 a.m.
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0: Estamos de volta 29 pro meio-dia.

0: 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Tá chegando a Simone Mendes.
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0: Foguete Anitta, ponto de equilíbrio em Simone de Mendes com direitos iguais. Olha o Carlos aqui, gente. Olha o Carlos aqui, vamos ouvir, vamos ouvir.
1: Bom dia, tudo bem, Heron? Heron, aqui é Carlos Arte Vacassagas. Gostaria de participar do Ingresso Cinema. Bom fim de semana.
0: Carlos, não é o Heron, é o Carioca. O Heron, nesse exato momento, deve estar partindo a, sei lá, Maldívias, no Caribe. Ele tá de férias, entrou de férias. Grande Heron, bom descanso, Heron. Good, bom retiro em atendimento de ocorrência. Marinha da Penha, Fazenda Vila Nova. Levando. Ih, rapaz. Isso aqui é uma informação policial, né? Tem que ver a veracidade. Isso aí eu não posso estar falando sem, né? Averiguar a fonte, tá bom, meu amigo? Grande abraço, mas é bom estar. Obrigado pela informação aí. E é mais um Alexandre Gomes, Vasconcelos de Cruzeiro do Sul, participando da promoção. Bom dia, Rosana Dados de Moção. Poderia tocar uma música da banda Rainha Musical. Abraços. Quer mais? A Natália Luca de Mussum, pai Gilmar Luca de Mussum na promoção. É o pessoal participando aqui. 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
0: A Escola das Águas forma neste sábado a primeira turma do projeto voltado à conscientização sobre a preservação dos recursos hídricos em Lajeado. 20 estudantes atendidos pela SLAM participaram das atividades ao ar livre e já está confirmada a realização de uma segunda turma. Legal, hein? 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
3: 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E a temperatura, 31 graus.
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3: Opa, vambora, gente. Reta final aqui das mais pedidas. E você com a gente nessa rádio que tem uma mistura diferente.
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3: 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Alô, seu Hugo Schmidt, Sidney, Daniel, Gustavo. 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Simbora, meu povo! Vem aí o nosso tema!
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0: Ao Menos é Mais com o Pablo. Saudade Inconveniente. O Felipe Rodrigo. Grupo Menos é Mais também. Tem mais aqui o Geninho com Mariana Fagundes. E o nosso tema encerrando aqui as mais pedidas. Mas antes, tem um recado do Clóvis. Vamos ouvir aqui o Caqui.
1: Bom dia, meu amigão carioca. Um abração pra todo mundo aí na Rádio Encanto FM. É a rádio que não consigo mais tirar na estação. Opa. Rádio muito boa pra escutar. Legal. Essa rádio é mil.
0: Obrigado.
1: É, carioca?
0: Obrigado.
1: E nosso amigão aí do gurizão do guincho aí, né? Sabe quem é, né? O Robel. Um grande amigão nosso aí, cara.
0: Valeu.
1: Isso que nós não podemos esquecer nunca na nossa vida, né?
0: É verdade.
1: Um amigão. Rubel, um abração pra ele também, hein?
0: Ô, Rubel, grande abraço pra ele também. E mandaram aqui um vídeo. Ah, Claudinha aqui, né? Mandou um vídeo aí, olha só, cara. Com toda a equipe da Encanto e os antigos também, né? Show de bola.
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1: Muito bem, as manchetes do meio-dia pra você, gente. 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As manchetes aqui, ó. Como o Brasil e a Argentina tratam o racismo? Entenda a diferença entre as leis dos dois países. O que mais aqui? Como se cadastrar para receber o aviso e alertas da Defesa Civil no Rio Grande do Sul através do celular? Incêndio destrói 8 veículos no porto de Rio Grande, gente. O que mais também no Rio Grande do Sul? O Rio Grande do Sul tem alerta para risco meteorológico severo em 3 regiões nesse final de semana. 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
1: Encanto vale assim, a temperatura 31 graus.
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0: É isso aí, vai começar os vergonhosos momentos, o que aconteceu nessa semana aqui no Sem Censura, com a Poço Supermercado Bresciense no coração de Nova Brécia. 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
2: Essa música que eu vou cantar agora se chama Conte Comigo. 1, 2, 3, 4, 5, 6, 7, 8, 9, 10, 11, 12, 13, 14, 15, 16, 17, 18, 19, 20, 21, 22, 23.
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3: E aí, minha gente? Aí, conte comigo, Papai Elton, que tu precisar, viu? A vida é assim, sozinho a gente não faz nada.
1: Aê.
3: É.
1: Epa!
3: Gente, Felipe Dalmolin.
4: Eu acredito em gente boa, eu acredito nas pessoas. Eu só não empresto dinheiro. Teta Rodrigues.
3: Ah, até empresto.
4: Dizem que o dinheiro vai e vem. O meu deve estar com Alzheimer. Ele vai e esquece de voltar. Errou o Felipe Dalmolin.
3: Não.
5: Olha a Charlotte. Olha.
1: Ui.
5: Filma a Charlotte. Pessoal. Meu pensamento é assim, ó. Quando você diz pra uma mulher, ó,
4: meu
5: amor,
4: Deus,
5: fica calma. É a mesma coisa que dizer, Satanás, eu te invoco, é. Desafio a fúria.
3: Isso aí.
1: Ai, que coisa, bobado.
3: Ai, gata, me chama de salário e diz que esperou o mês inteiro.
4: Olha aí.
3: Papai.
4: Podemos começar o programa?
3: Zé, tu tá com a voz mais forte hoje, Zé.
4: Muito obrigado. Vamos então com a notícia de natureza. Cobras venenosas invadem cidade chinesa após inundação. Giovanni Gil.
3: Que medo disso.
4: Cara, vai até uma musiquinha, cara, com essa aí.
3: Que
4: cobra venenosa, cobra venenosa.
5: Ô Gil.
4: Oi.
5: Não é cobra, é erva venenosa, o pulo.
3: Ai, meu Deus do céu.
4: O Heron, sabe aquela bolinha que tá em cima do cara?
6: Tô assistindo.
4: Ele fez mesmo.
3: Como
4: isso.
3: É que foi esse teatro aí, Heron? Que nota?
6: Muito bom, cara. Vocês são atores, cara.
3: Que nota tu dá, Heron?
6: Pro canto ou pra atuação?
3: Atuação. Que coisa de
6: atuação doido. Nota 10, o canto nota 8,5.
4: Cara, assim, ó, uma cidade, gente, ela foi tomada por centenas de cobras venenosas.
3: Que delícia!
4: Após que um criadouro ele ter ficado inundado com um colapso que aconteceu lá na reserva de Luilan em Shenzhou, na China.
3: No teu.
4: Eita! E olha, que ruiu por conta das chuvas torrenciais que atingiram lá esta região. E assim...
3: que deu, Gil?
4: E assim, as cobras ficaram tudo apoiando.
3: Meu Deus, que medo!
4: É, não, uma coisa assim louca, né? E as cobras estavam lá, a milhão. E elas queriam pegar o povo.
3: Mas como é que foi, Gil? O que que aconteceu?
4: As cobras simplesmente saíram, né? Invadiram tudo. Ai, meu Deus. Olha aí nas imagens. Bota a imagem aí, Tessa.
3: Sim,
4: bota a imagem.
3: Do lado
4: bota
3: direito,
4: a imagem.
3: Aqui.
4: Nas imagens é possível ver as
3: cobras. Olha ali, tem 12 cobras.
4: Na água.
3: Quantas cobras são? Quantas cobras?
4: Que tomou as ruas da cidade na região autônoma. De
3: autônoma.
4: Autônoma. Isso, de Guangzhou. Vídeos, eles tomaram as redes sociais, gente. Também mostrando os moradores pegando os animais com as próprias mãos.
6: 900 cobras, Giovanni.
3: Que matou uma mulher, viu, gente?
4: Olha, na China, essas cobras, elas são criadas principalmente para abastecer os lucrativos mercados interno e externo.
6: De carne, né?
4: Medicina
6: carne.
4: Tradicional.
6: Achei que era carne.
4: Carne culinária.
3: tem gente
4: de alta qualidade, claro. Couro de luxo.
7: Ah, é?
4: E ainda a extração de veneno para fins farmacêuticos.
7: Olha ali, e aí, mas dá pra fazer tudo então, hein?
3: Uma cobra, cara, né?
4: Imagina que bichinho rende.
7: Sim, o cara mata a cobra e mostra o pau.
3: Eita! Papai, eu respeito, meu. Hoje a gente vai acontecer isso aí nas enchentes. Diz que o pessoal tinha, não sei se é verdade, chegou até nós, né?
4: Sim, lá foi uma enchente.
6: No caso é isso.
3: Eu, não, mas aconteceu. Calma, aqui na região, ah, quando teve a última enchente.
7: Saiu
3: tinha, cobra? Não, tinha o pessoal que tinha um criador de jacaré, né?
7: Ah,
3: e disse que eles vieram pro Rio.
7: Jacaré.
6: Não foi lá em Osório?
3: Não, foi aqui.
7: Osório teve.
3: É, diz que o pessoal tinha aí, criava o jacaré, e disse que uma vez o cara tomou uma mordida lá em Mussum, disse que podia ser um jacaré na bunda.
7: O jacaré, não sei qual.
5: Eu me lembro desse cara da mordida na bunda.
3: Verdade. Ficou
5: lá. É verdade, era um jacaré.
3: É, e aí foi o assunto, ninguém sabe se é verdade ou não.
4: Por que ele morde a bunda?
3: Porque não tava lá na água.
7: Não, porque a bunda é que tá mais perto.
3: Isso, é a carne mais macia.
7: Verdade, então.
3: É. Mas, falando sério, gente, mas você disse que uma mulher morreu lá na China. É, disse que foi picada.
6: É.
3: Sim, é verdade, meu.
6: Opa! Todo mundo quieto.
3: É, quando pica a cobra, o que tem que ser feito?
6: Começou.
3: Vai lá, Elon da Molinha, ajuda
6: vai
3: a gente.
6: Chegar naquilo.
3: Não é isso. Vai. Não, aguarda. Se alguém nesse
7: momento. Deixa que eu abrevi, ô saco, pronto, tá feliz agora?
3: Não é isso.
7: Quando ele não ouve o saco, ele não para.
3: Não é isso, vai, pode ser você, papai. Se nesse momento alguma pessoa que
7: venha!
3: Não, nunca aconteça isso, se ela é picada por uma cobra, tá no meio do mato, o que tem que ser feito no imediatamente?
4: Ah, tu? Tem que sugar o veneno.
7: O teta vai chupar.
3: Não.
4: Isso.
3: Não. Tem que pegar e tem que. Tem gente que amarra também,
4: isso,
3: né?
4: Isso, claro.
7: O teta amarra e chupa.
3: É, isso aí.
5: Meu Deus do céu, nós vamos tirar esse programa.
3: Mas,
5: assim,
3: mas não, mas isso aqui é cultura também, gente. Vai que você. Caramba, que se um dia você é picado.
5: Não, vem com as vaias. Volta teus canhões virados pro herói.
6: Não, eu não.
3: Mas é. Gente, calma aí, vou dar um exemplo. Se um dia você for picado numa cobra, o que tu vai fazer?
5: Eu vou.
3: Tu vai gritar?
5: Claro, né? Vai
3: dizer o quê? Eu te amo.
5: Que te amo, rapaz. Vai falar tua língua, meu.
6: Olha só. Calma, Carioca, é só uma suposição.
3: Não fica revoltado,
5: não
3: tem
5: essa,
3: cara. Gil, isso aí?
4: Cara, olha, mas até o momento, 39 mortes foram confirmadas após a passagem desse tufão que aconteceu. Relatos indicam que apenas um morador precisou de atendimento por conta da picada da cobra.
3: Viu, gente? Olha aí, ó.
6: Caramba, com tudo isso que aconteceu das imagens, tá só um. Olha o que é. Os caras são desenvolvidos.
5: Pega ela com as mãos, né? Olha só.
6: 900 cobras nadando.
3: Meu Deus do céu.
5: Ei. Então não tem como escapar, 900 cobras, né, meu?
3: É.
5: Tem que tapar tudo.
3: Faz amizade com ela, Gil.
4: Cara, o Teta foi no médico.
3: E aí, Gil?
4: Ah, e aí o médico olhou pro Teta e disse: Teta, eu tenho uma notícia ruim e a outra é pior.
3: Meu Deus.
4: E aí o Teta, imagina o Teta pouco ansioso,
3: sai daí,
4: né?
3: Meu, sai daí, meu, não
4: e
3: começa.
4: O Teta, então começa logo pela ruim, doutor. Olha, você tem apenas 24 horas de vida.
3: Ah, sai daí, meu.
4: Aí o Teta diz, meu Deus, doutor, e qual é a pior? A pior é que eu tô tentando te ligar desde ontem.
5: Aí duas amigas conversando. Menina do céu, tu nem sabe o que aconteceu.
3: O quê,
5: querido? O que aconteceu? O meu ginecologista me reconheceu na rua.
3: Olha aí.
5: Engraçado, né? Aí a outra amiga respondeu: então tu devia usar uma saia um pouquinho mais comprida, né?
3: Aí, final de semana, diz que a esposa do Giovanni Gil começou a conversar com ele, um assunto meio estranho, e disse assim: Giovanni Gil, se um dia eu não estiver mais aqui, ela vai estar aqui se secando com as minhas toalhas.
4: Isso!
3: Ela vai usar as minhas toalhas. E o Giovanni Gil disse: não.
4: Claro que não, jamais. Não,
3: as
4: não,
3: nossas não. fotos, nossos filhos, nossos pets.
4: Não,
3: você
4: jamais,
3: vai botar,
4: cara,
3: as fotos dela?
4: Não, eu sempre falo pra uma música, não, nunca, não. Jamais.
3: Nesse sofá lindo que está aqui, ela vai sentar contigo assistir.
4: Olhar assim no Netflix?
3: Isso, o Giovanni Gil disse: não, isso não vai.
4: Jamais. Não, eu disse pra ela: quanto a isso, tu pode partir tranquilo.
3: O nosso chuveiro, ela vai usar. Usar também?
4: Não vai usar.
3: E ela disse: o carro novo, ela vai usar também? Aí o Giovanni disse: não, ela não dirige.
6: Ai,
3: meu Deus do céu.
5: Retrospectiva 1900.
7: 1998.
3: Olha aí que legal.
0: Meu Deus do céu.
3: Tá indo, cara.
4: Essa época a França foi campeã.
3: Não, o Hugo era teu ouvinte.
7: Ah, é, Hugo. Alguém amarra as mãos do Teta que ele vai se passar a piada toda fazendo sinal da cruz, hein?
6: Ó, começou, já fez o primeiro. Vai contando quantas vezes ele faz.
3: Sai daí, meu.
0: Uma.
3: Vai.
7: O cara morreu.
0: Duas.
3: Sai, não conta.
7: O cara morreu. Aí ele foi parar lá, era um engenheiro, né?
3: E aí?
7: E foi parar no inferno.
0: Três.
7: Chegou lá, o diabo não conhecia. Não.
0: Quatro.
7: O senhor é o quê? Engenheiro? Sim, sou engenheiro, mas nunca vi. Isso. Aconteceu alguma coisa, mas tudo bem, por mim tudo bem. O que que o senhor faz? Não, eu crio coisa, posso ajudar aqui. Mas que beleza, tá cheio de coisa pra fazer aqui
0: isso,
7: no inferno.
0: Isso, boa.
7: Fazer umas ruas novas, vamos ajeitar isso aqui, as casas, tudo.
4: Pô. Isso, estão tudo pegando fogo.
7: Pode começar a trabalhar.
3: E aí?
7: Aí Deus lá no céu ouviu falar que tinha um engenheiro trabalhando no inferno lá que tava dando... Ó, sinal da cruz. Que tava dando certo lá. Aí ele ligou pro diabo: escuta, é verdade que tem um engenheiro aí trabalhando? E Deus disse. E o diabo disse: sim, senhor, é verdade. E não só é verdade, como eu tô gostando muito. O bicho trabalha tipo de bicho. Não, não, mas isso aí tá errado. Engenheiro é tudo aqui no céu. Foi engano, ele caiu ali. Não, não, não. Não me interessa, vai ficar.
0: Isso.
7: Não, senhor, não pode ficar aí. Eu vou tomar as medidas cabíveis.
3: Meu Deus!
7: E aí o diabo perguntou: e onde é que tu vai achar advogado?
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3: Vamos lá, meu povo! Olha, só pra dar aquela finalizada, finalizando tudo. Ah, isso se o mouse me ajudar aqui, né?
2: Alô?
3: Olha, o sujeito, cara. Sabe que o Teta teve problema com a sogra.
4: De novo.
3: Cara.
4: Que deu?
3: Teve problema com a sogra.
4: Que aconteceu?
3: Ah, cara. Ah, ele...
2: Fala, diabo!
3: O cara
2: encontrou... Vamos, desembucha!
3: Encontrou o Teta e o Teta... Que houve, Teta? Ah, meu... Não é que a minha sogra caiu ali no poço?
2: Ah.
3: Ela disse, meu Deus, e como é que ela tá? Pois é, não sei. Faz umas 3 horas que ela parou de gritar.
2: Ah, é. Opa! Boa!
5: Uma senhora numa das bombas de combustível de um posto aqui do Vale. Pergunta ele sim pro atendente. Oh, desculpe, quanto é que custa uma gota de gasolina?
2: Olha aí.
5: Oh, minha senhora, uma gota de gasolina não custa nada. Ai, que bom, querido.
3: Enche o tanque.
5: Então enche o tanque.
2: Opa! Ai, gente do céu. Olha só. Ah, eu vou contar isso aqui, ó. Se fugir um leão na tua casa, Giovanni Gil.
3: Isso.
2: E ele atacasse.
3: Ah.
2: A tinha tua esposa.
3: Tá.
2: E a tua sogra.
5: Olha aí. Ah.
2: Quem você salvava primeiro?
3: Cara, eu acho que a minha esposa.
2: Ah. E tu, Leão?
6: Eu sei a resposta, então eu não vou participar.
2: Eu também. Eu ia salvar o leão, se fosse meu cara.
6: Primeiro. Diz não, primeiro o trabalho, depois
2: isso.
6: O prazer.
2: Isso aí, muito bem. Vamos seguindo.
4: Vou te dizer uma coisa.
2: Ô, velho, tem a piadinha aí.
7: Ai, não chuta minhas canelas, Papael.
2: Ai, meu Deus do céu.
7: Ai, que guri esse Papael. Ah. Ô, seu Teta, sabe que eu precisei pegar uns pila.
2: Ah,
7: um dinheirinho. Aí eu passei ali os caixas eletrônicos lá
2: aí?
7: Do Lajeado Shopping. Aí eu fui lá, aí cheguei na máquina lá e ela perguntou pra mim, velho, tu precisa que eu imprima o comprovante? E eu digo, não, sua máquina, eu já estou triste o suficiente só vendo o saldo.
2: Boa! Caraca, vai!
5: Aí a mulher liga pro cara indignada, cara. Ô, seu salafra, onde é que tu tá?
2: Meu Deus!
5: Eu tô te esperando há mais de uma hora, infeliz!
2: Meu Deus!
5: Onde é que tu tá? Calma, querida! É que tem um cara procurando uma nota de R$100 no chão!
2: Olha aí!
5: Aí a mulher, ah, entendi, então você tá ajudando ele a procurar a nota? Não, não, não, eu tô pensando nela pra até a pessoa ir.
2: Opa! Ô, gente, aí o Papael foi na boate e só tinha, não sei se eu posso falar, deu o nome de uma menina na boate, Papael.
6: Shirley!
2: Isso!
6: Olha, Shirley!
2: E uma outra que ela é a melhor de todas, a Shirley tava lá e tem uma outra melhor.
6: Ah, essa ali é a
5: Britney!
6: A Britney também é boa, mas a Tiffany!
2: A Tiffany! Tinha lá a Shirley e ele disse assim, Shirley, eu quero que você faça o que a Tiffany faz.
3: Olha aí!
2: E aí, eu quero que você faça como a Tiffany faz.
3: Olha!
2: E a Shirley ficou invocada.
3: Eu quero
2: que você faça como a Shirley faz. Não, eu errei. Isso, que nem a Tiffany faz.
3: Ai,
2: e a Shirley disse assim, o que que a Tiffany faz que eu não faço?
3: É.
2: E ele disse, fiado.
5: Que palhaço.
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6: Retrospectiva 1990.
2: Olha aí, como assim?
6: Aí o Gil tava mala, andando na rua, munheca, que Deus o livre.
2: É.
6: Foi pegar a chave no bolso, tinha uma moeda. A moeda saltou do bolso, caiu numa merda.
5: Ah, não! Deus, ah, não.
6: Caiu na bosta.
2: Fala cocô.
6: É bosta.
2: Cocô.
6: Mol, cocô. Isso. Mol.
5: Para, isso. Meu, não entre em detalhes.
6: Aí o Gil disse, mas como que eu fui fazer algo? Ficou triste. Como que eu vou fazer uma coisa impensável? Vou pegar ou não vou pegar? Mas deu uma, botar a mão na merda por 50
5: bosta,
6: centavos?
5: Bosta, cara, fica mais simpático.
6: Na bosta, botar
2: cocô.
6: Botar a mão na bosta por 50 centavos não tem condição.
2: Não, não.
6: E ia embora. Quando virou as costas, mas dava uma dor na consciência, mas deixar 50 centavos. Eu não posso fazer.
2: Eu tô imaginando.
6: Aí teve uma ideia, voltou, botou a mão no bolso, achou outra moeda de 50 centavos e jogou na merda.
2: Olha que.
6: Aí diz ele, ah, mas agora por R$1 vale a pena botar a mão na merda.
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0: gente do céu. Giovanni Gil, você cantou já na vida?
1: Meu Deus do céu, que coisa horrível.
2: Velho Puma cantando essa.
0: Charlotinho, seja bem-vinda, Zé.
1: Muito bem, aí está ela. Você está, parece meio confuso. Não, quem não, você chama?
0: É, não, pode ser você, Zé.
1: Charlotte traz a informação: noiva viraliza em cerimônia com vestido branco de R$100.
0: Olha aí! Pra que gastar tanto, né, Charlotte?
3: Amores, é verdade. Você casou na igreja?
4: Eu casei na igreja.
3: A sua esposa estava
4: vestida. Casei no civil e na igreja.
3: Vestida de branco.
4: Também estava vestida de branco.
3: Que lindo. Não custou caro o vestido. Eu quero trazer essa informação justamente para que sirva de exemplo para pessoas que ainda não casaram, entendeu?
0: Ah, que lindo isso.
3: Olha, não era pra entregar.
0: Eu casei, mas não casei na igreja.
3: Porque o vestido é uma das coisas.
2: Isso frequenta a missa. Que feio, teta.
0: Ah, mas isso acontece.
3: O vestido é uma das coisas mais caras. Vestido branco é caríssimo, gente. Por isso, muita gente acaba não casando, coitadinha da noiva. Ela quer estar linda, quer estar maravilhosa.
0: E por que essa loja tem que ser de vestido branco?
2: Ah, pra mostrar pureza.
3: É, uma tradição, gente. Por isso, muita gente acaba não casando, coitadinha da noiva. Ela quer estar linda, quer estar maravilhosa.
0: E por que essa loja tem que ser de vestido branco?
2: Ah, pra mostrar

0: tanto que só ficou agora se sabendo que custou isso, porque ela acabou revelando. Todas as mulheres, as convidadas.
1: Que ela tinha pago. Queria
0: isso, queria exemplar de cópia pra usar também. Olha, adorar o vestido. Ela,
2: as encalhadas, tudo querendo.
0: Tudo querendo. Tá?
1: Que coisa linda.
0: O jeitinho em inglês. Então ela casou e gastou dinheiro na lua de mel na Espanha.
1: Ah, olha.
2: Será que foi pra Ibiza?
0: Então, Teta, você.
1: Vai, pode falar.
0: Você já fez o cálculo quanto é que custa pra você casar?
1: Não. Casar nunca fiz esse cálculo.
0: Não fez. Não,
2: mas vai gastar, tu vai gastar tecido no teu terno, pelo teu tamanho.
1: Ô, gente, mas, ó, eu vou ser polêmico aqui, tem uma dúvida que os antigos dizem, quem paga a festa? É o pai da noiva?
0: Ah, então.
1: Ou é? É uma dúvida.
2: A tradição era o pai da noiva.
3: É. No meu caso, foi rachado ao meio.
1: É, o mas meu é também.
3: Pai da noiva com meu pai.
1: É. Tu não pagou nada?
3: Ah, né? no casamento, não.
1: Ah, olha aí. Tá. Até o caso, cara.
3: Fala com teu pai.
4: Isso, fala com o pai da.
1: Imagina teu
4: fala
1: pai.
4: Fala com a tua sogra, agora.
1: Logo que tu saísse de casa.
2: A tradição é que não, o pai da noiva pague.
3: Isso, é.
2: A tradição é essa.
3: Eu casei com 28 anos, eu já tava fora de casa desde os 17.
1: Você não se preocupou com nada? Que legal
3: não,
1: isso, cara.
3: Algumas coisas, claro.
1: Só falar o sim, né?
3: O grosso da manada.
1: Não, olha ali que legal, cara. Olha aí, cara.
3: Pensa nisso, Pedro.
1: Olha aí,
3: olha aí, o vestido, a Charlotte já disse, tu acha fácil.
2: Olha isso, aí não deixou lá na Inglaterra que tu acha.
3: Só que é ela que tem que usar, tá, Teta, o vestido. Não,
2: o problema é convencer o Teta. Ele tem que usar a terra.
1: Gil, casou na igreja.
2: A noiva sou eu.
1: Tu casou na igreja já?
2: Não, só no civil.
1: Eu também, só no civil.
3: Eu casei na igreja.
1: Eu não, Maninho.
3: Aqui na igreja Santo Inácio.
1: Se a tua atual namorada está contigo hoje,
2: Até o meu primeiro casamento foi na igreja, mas foi cancelado, né?
3: Foi, por quê?
2: O padre chegou naquela hora assim, tem alguém aqui presente?
1: Isso.
2: Tem alguma coisa contra esse matrimônio?
1: Vai, eu gosto.
2: Eu fale ou cale-se para sempre. Aí eu falei, aí o padre não, o noivo não.
1: Fazer aqui a propaganda dele, o que eles gostam, ele faz essas cerimônias também bonitas, ele fala palavras bonitas.
2: Fala palavras bonitas. Ele fala tão, cara, o Cris Costa fala tão bonito, que tá empregado de novo.
1: Gente, nesse momento a gente prometeu, porque quando a gente promete, a gente
3: quer. Quem mandou o Dudu do começo agudo?
1: Não, nesse momento, Heron Dalmolin, sua amada, a gente tem um áudio de Cris Costa. Nesse momento, sobe a trilha aí, DJ.
3: Bota a trilha.
1: Olha que lindo. Olha como ele tá lindo entrando.
2: Caprichou na beca, hein, Heron?
1: Olha aí,
3: A gravata aí, né?
2: Smoking.
3: Essa gravata não fala português.
1: Alô? Cadê o áudio?
5: É com muita alegria que damos início a esta celebração, neste dia lindo, bonito, de sol, tá céu chovendo. Azul. Hoje familiares e amigos se reúnem para testemunhar um dos gestos mais bonitos que duas pessoas podem realizar.
1: Olha que lindo.
5: Escolher caminhar juntas pela vida. Heron e Lia.
2: Olha aí.
5: O amor de vocês nos trouxe até aqui.
2: Olha aí.
5: Entre encontros, desafios, conquistas e sonhos compartilhados, vocês descobriram que a felicidade faz mais sentido quando dividida.
2: A Teta tá chorando, meu.
5: O casamento não é a promessa de uma vida perfeita,
3: também, daqui a pouco.
5: Mas o compromisso de enfrentar cada dia lado a lado. É celebrar as vitórias com entusiasmo, dividir as dificuldades com coragem e encontrar no abraço um do outro um lugar seguro para recomeçar sempre que necessário.
2: Olha aí, como ele fala bonito.
1: Ah,
2: ele
1: tá louco, eu vi o Heron chorando uma vez e hoje é a segunda vez.
3: Eu só queria saber se ele pegou o texto na IA.
2: Eu só queria saber por que que o Teta se emocionou.
3: É
2: aquele sentimento de perda?
1: Não é isso.
3: Eu sei, é porque ele não casou.
1: E eu nesse momento quero cantar uma música em homenagem a esse casamento.
2: Canta aí.
1: Eu vou entrar naquela capela e gritar: esse lugar não é dela.
2: Ele deu uma de Malu batida.
1: Gente, não. Chega no final.
3: Cara. Teta batidão.
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2: É isso aí, só um pouquinho, tá bom?
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0: Simbora, meu povo, estamos de volta. Lembrando que hoje tem Rainha Musical pela primeira vez em Encantado. Casal 90, individual 50. É união de palmas em Encantado, tá bom? Vai pegar, hein? Aí ele vai começar cedo lá, hein? Já vai cedo, hein? Rainha Musical sobe no palco 15 para as 11. Vambora! 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Continua.
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6: Parece um português, aquele que nunca tinha visto banana. E aí? Comeu banana e falou, o que tu achou? Eu gostei, mas tinha um caroço muito grande.
7: E o que o tomate falou pra banana, Babael?
6: Não!
8: Não é, os tomatinhos. Esse é o Paulinho.
6: Não é sabe. Os tomatinhos? Olha o alto! Aonde?
9: Essa foi a minha primeira piada.
7: Isso. Tu não sabe o que o tomate falou pra banana? Essa aqui é velha.
6: Ele falou pra banana.
7: Ele disse: quando você tira a roupa, eu fico todo vermelho.
9: Olha. A minha segunda piada foi das duas bolinhas de ping-pong numa escada.
7: Ah, é? Qual é?
9: Um falou assim: olha a escada, escada, escada. Aonde? Aonde?
6: E o que o ovo disse pro outro?
9: Eu não disse pro outro,
6: não sei, não sei.
9: Fica de olho que o magrão quer deixar nós de fora.
6: Vai tirar rápido!
7: Ô gente! Tinha dois frangos voando!
6: Ah, não!
7: Um frango olhou pro outro e disse assim: frango não voa! E um caiu!
6: E o outro
7: ficou andando lá no ar sozinho, isso, voando, sabe por quê?
6: Ele era frango, a passarinho!
9: Duas galinhas, Olga e Célia.
7: E aí?
9: Aí elas estavam ciscando num campo minado.
6: Olha aí.
9: Até que uma ciscou e bum!
7: Explodiu.
9: Qual é o nome do filme?
7: Explosão Dupla.
9: Não.
7: Não sei.
6: Qual é?
9: Não sei. Dois milho e bum! Olga e Célia no espaço.
7: Última aqui pra gente começar. Tico e Teco foram pro cinema. Quem pagou a conta?
6: O Teco.
9: Teco, todo mundo sabe.
7: Por quê?
9: O Tico tava duro. Eu pelado sentei em cima do barril de pólvora e explodiu. Qual é o nome do filme?
7: Ai, não sei.
9: O Escudo Negro.
7: Estava Giovanni Gil e Carioca na casa de segundo piso, no segundo piso da casa.
6: Olha aí.
7: Qual é o nome do filme?
6: Casa de Segundo Piso.
7: Não, um dia a casa cai.
9: Aí o Gil sentou numa bala de menta.
7: E aí?
9: Qual é o nome do filme?
6: É documentado.
9: Aí o Cebolinha foi ver o cinema com dois pirulitos na mão. Qual é o nome do filme?
7: Não sei.
9: É Lambo 2.
7: Uma vez, passamos em frente ao cinema, tinha cimento e cal. Qual é o nome do filme?
9: Ah, essa eu não sei.
6: Essa eu não sei.
9: É, o que é a pergunta?
7: Passamos em frente ao cinema e tinha cimento e cal. Qual é o nome do filme?
9: Não sei.
6: Cimento e cal?
7: É, não.
6: Não.
9: Calmente?
7: Não, nenhum. O cinema estava em construção.
9: Estragou.
6: Como deixar alguém curioso?
7: O quê?
6: Tu sabe?
7: Como?
6: Eu te conto amanhã.
8: Ele infarta.
7: Você sabe a diferença, Giovanni Gil, da toalha e do papel higiênico?
8: É. Olha, da toalha, não sei.
7: Ah, foi tu então, hein? Papael, você
9: que
7: sabe.
9: A lua disse pro sol.
7: A lua disse pro sol.
9: Olha que romântico. Boa. O quê?
8: Isso.
6: Nossa, tu é tão grande, não te deixa eu sair de noite.
7: Ô Papael, qual é a diferença de um, de uma bomba e de um pinto?
6: Opa! Uma besteira!
7: Tá guardado! Tu não sabe a diferença?
6: O meu pinto tá guardado, não vai sair pra ti!
7: Tu sabe a diferença do pinto e de uma bomba?
6: Você, o Gil sabe.
7: Tu
6: eu
7: sabe,
6: não sei, não sei.
7: Cuidado onde vai botar.
6: Sabe qual é a diferença de um paraquedas e um preservativo?
7: Do paraquedas?
6: E o preservativo?
7: Um abre antes, tu se ferra.
6: Isso.
7: É isso aí.
6: Olha, se o paraquedas falhar, é uma pessoa a menos. Ah. E se for o preservativo, é uma pessoa a mais.
7: Ô, Gil, tu vai ter pra todo ano aqui. Sabe que o paraquedas da minha sogra falou pra ela?
6: O quê?
7: Tô contigo e não abro.
6: É a fórmula da água benta, Gil.
7: Olha aí, amém.
6: H2O.
7: Isso!
6: O que
7: é uma lâmpada embaixo do mar? Uma lâmpada mágica embaixo do mar.
6: Embaixo do mar?
7: Isso.
6: Uma lâmpada apagada?
7: Não, é o hidrogênio.
6: Aê! Vocês sabem qual é a diferença do pobre pro rico?
7: Eu não sei.
6: Olha, o rico come o caviar. Ah. O pobre come o que vier.
7: Aê! Olha, tá legal.
6: É o contrário de papelada.
7: Papelada? É. Não sei.
6: A vestida.
7: Ah. Muito bom. Gente, onde vocês estão bem? Que legal!
10: Eu gosto de só perguntar, o programa vai começar?
7: Vai.
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7: Alô? Será que tá lá? Ô Gil, vai!
10: Seguindo.
7: Piadinha.
6: Cadê o Zé? Tá impaciente, impaciente.
10: Cara, o Gilzinho, cara. Ah, eu não aturo mais. É. Cara, o Gilzinho, não tem mais arrumação. Gilzinho, por que que você entregou a prova em branco? Ah, professora, assim ninguém colou de mim.
7: Boa!
6: Aí chegou o guri pro pai. Pai!
11: Pai!
6: Todas. Mano, é um guri, não um abobado, Gil. Ah, aí ele assustadão, né, cara? Pro pai, chega. Pai, o mordomo disse que tem fantasma nessa casa.
7: Meu Deus!
6: Eu tenho medo.
7: Eu
6: o pai já responde com os olhos bugalhados. Arrume suas malas, filho. Por quê, pai? Porque nós não temos mordomo.
7: Eu tenho medo de fantasma, né, gente? É verdade. Uma vez eu estava lá em casa, né? Eu moro com a minha sogra, né? E o pessoal veio 2:30 da manhã.
10: Ainda tá morando com a tua sogra?
7: É verdade. O jogo virou ela, tá morando comigo agora.
10: Garoto!
6: Velho. Agora virou o jogo.
7: Virou o jogo, é nóis, mano. E aí, o assalto lá em Mussum veio às 2:30 da manhã. O pessoal ia assaltar a nossa casa lá em
6: Mussum.
7: Meu Deus do céu, é minha sogra, tu tem alguma coisa? Eu não tenho nada em casa de armamento,
10: não,
7: nada,
10: não,
7: né?
10: Não,
6: tu é o cara.
10: Não, tu tem só a sogra.
7: É.
10: Na verdade, tu tinha sogra.
7: Só a sogra.
10: Vendeu, viu? O que pegou água, ele vendeu.
7: Vendeu as coisas, é que não funciona.
6: Cebolinha ainda, né? Eu lembro que tu vendeu.
7: Ele quis comprar, mas aí não funcionava direito. Falhando. Tá, mas vamos lá, não tinha mais nada de armamento, né?
10: Ele ligou uma televisão e a televisão fazia blum.
7: E aí a sogra disse assim, vai na janela. Isso. Eles vão pensar que tu é um pitbull.
6: Ah, isso!
7: E aí vai fazer lá, lá, lá, ó. E todo mundo vai sumir daqui, os bandidos vão pensar que é um cão.
6: Isso!
7: E vão todo mundo sumir.
6: Isso aí.
7: E eu disse, minha sogra, querido, acho que é melhor em você. E ela disse, mas por que tu acha que é melhor eu na janela? Porque os bandidos vão achar que é uma casa mal assombrada.
6: Vagabundo! Clássicos do Papael!
7: Aí o Teta virou médico!
6: Olha aí!
7: E o Gil, médico psiquiatra, de louco!
6: Olha aí!
7: E o médico de louco!
6: E o Gil, paciente!
7: O Gil, paciente, foi lá fazer consulta. Diz: Doutor Teta Rodrigues, eu tô na capa da gaita!
6: Olha aí, rapaz!
7: Eu tô pensando em me matar!
6: Não, cara.
7: Então se faz isso porque tu tem uma vida pra seguir, tudo dá certo.
6: Mas o Teta ajudou ele na hora.
7: Não, o Teta é motivacional.
6: O Gil disse, na hora.
10: Foi aí.
6: Não, mas é. Doutor, o que que eu faço?
7: O que foi, Teta?
6: Sacode o Teta aí que ele tá precisando de ajuda.
7: O que que eu faço, doutor? E o Gil e o Teta? Primeiro paga a consulta.
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7: De volta, gente! A maluquice tempo, do seu cara, rádio,
6: ele voltou,
7: gente.
6: A patrocinar a gente,
7: ele meu. Voltou, gente, que saudade.
10: Falar em proctologista, ele tá aí.
7: Que saudade, gente. Vamos lá. Ô Zé, tem um recado aí, Zé Antônio. Ei, mano, velho, boa tarde, meu irmão.
10: Aí, uma ótima tarde pra você.
7: Ô Zé.
6: Esse é o Zé Antônio.
10: Ei, Zé. Antônio. Eu tenho um convite pra você.
7: Ó, tá? Conta aí.
6: Fala no microfone.
10: É. Aqui tá legal?
6: Aê.
10: Ah, tá bom.
7: Legal. Aí, Zé.
10: É o seguinte, tem um convite pra todos vocês. E aí pro cinema. Essa é a única rádio
7: atenção,
10: que leva
7: gente.
10: Os ouvintes para o cinema.
7: Como é que vai? Como é que faz?
10: Aqui no Vale Pecuária. E é muito fácil. É o seguinte:
7: Ali.
10: Imagina só os ouvintes com os comunicadores assistindo a um filmaço nessa terça-feira que
7: olha
10: vem às
7: 8
10: horas.
7: Uma sessão exclusiva.
10: Olha. Nosso aniversário e dia do amigo também.
7: Olha que legal,
10: né?
7: Aí, cara.
10: Então é o seguinte: pra participar, tem que chamar a nossa atenção.
7: Olha, chama a atenção. Opa. Como é que faz?
10: Use a criatividade, pode vir aqui na frente, fazer coraçãozinho pro Gil no pit stop.
7: Olha aí!
10: Olha lá, o Cris Costa vai passar. Ele escreveu uma tatuagem pro Teta ali, ó, viu? Tá ali tatuado ali, já. Então pode participar e a pessoa vai receber mensagem pelos nossos canais oficiais. Ou pelo nosso WhatsApp, ou pelo Encanto 100.1.
7: Atenção, gente, se você quer saber.
6: Então não é uma promoção, um convite.
7: Convite!
10: É promoção, é convite.
7: Mas tem que chamar atenção.
10: Tem que chamar a nossa atenção pra gente poder convidar, né?
7: Tá, e pode vir aqui na frente do estúdio trazer um cartaz?
10: Pode.
7: Se quiser.
10: Pode.
7: Tudo.
10: Pode postar alguma coisa legal.
7: Pode escrever na festa.
10: Tem que chamar atenção.
6: Nudes, vale nudes?
7: Não, meu.
6: Nudes não, né?
7: É melhor
6: não.
7: A sessão é das 18, não é 22.
6: Daí, você sabe qual é o filme que vai passar, Zé?
10: Vai ser o Minion, às 18 horas.
7: Olha aí, gente.
6: O Minion é legal, cara. Eu gosto.
7: Eu também gosto. É melhor nudes do que no nosso, né?
6: Isso aí.
7: Olha aí. Ô Zé, diga pra gente aí, ó. É só acessar as redes sociais, pode marcar a gente também. Como é que é o Insta da Encanto? Passa
10: Encanto
7: pra gente.
10: Encanto 100.1, pode marcar a gente lá.
7: Aí, gente.
6: Mas tem que chamar atenção.
7: Isso, chamar atenção.
10: Passa tudo pra chamar a nossa atenção aí.
7: Se você pudesse chamar atenção, papai, o que que você faria, papai?
6: Ah, eu pedia 200 reais. Pode chamar a atenção. Ajutório, me ajuda, me manda 200.
7: Isso, é verdade.
6: O papai vai estar lá, hein?
7: É,
6: na sessão.
7: Isso.
6: É. Eu também vou estar lá na sessão. O problema é me achar no escuro.
10: Não, tá bem iluminado.
7: É, a gente vai dar um jeito. Aqui, ó.
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7: Ei, José, anuncia quem está chegando aí.
6: De bosta, gente.
13: Vamos à poesia canteira.
6: Só podia,
13: né? Índio Morales.
6: Ah, só podia esse cheiro aí.
13: Gurizada medonha, buenas indiada. Eu chego e me espaio.
6: Eita, índio, meu.
13: Eu tô com umas vacas pra vender ali embaixo, então eu tô meio com apressado.
7: Sabe que tu tem que ter o cadastro aquele, né? Que se você não tem registrado, você não pode vender, sabia?
13: É isso.
7: Qual é?
13: Tu sabe disso.
7: Eu já fui campeão, meu velho.
6: Olha aí.
13: Foi abjetista.
7: É que dependendo do animal, se você não tem registro, né, índio, você não pode passar ele adiante.
13: É, mas a gente dá um jeito. Vamos lá, então.
6: Tenta que eu diga.
13: Vamos fazer uma poesia
6: bonita.
13: Sobre um assunto que pouca gente tem escrito.
6: O quê?
13: Traição.
6: Nossa, pouca gente.
7: Meu Deus.
6: Mas é o que mais acontece nas músicas de hoje.
13: Eu modestamente acho que vai fazer sucesso.
7: Olha, tu quer dedicar alguém aqui da mesa?
13: Não, pode ser pra uma porquinha que eu tenho lá na fazenda.
7: Olha, então tá, vamos lá, aqui ó.
13: Desgraçada me traiu.
7: Com quem?
6: Olha aí, meu.
13: Um porco, né?
7: Um porco. Se tu perdeu pro porco, tu tá mal, hein?
13: Não teve cheiro, nem cabelo, nenhuma marca no teu corpo.
6: Olha aí.
13: Nada que entregasse o teu erro. Só que por um detalhe bobo, ele sofreu quando ela citou uma tal pessoa.
7: Olha, cara.
13: O crime seria perfeito se não fosse o dedo duro da tua língua solta.
9: Que isso, que linda letra.
13: Nessa de contar pra um amigo que contou pra um amigo telefone sem fio, ela descobriu.
9: O quê?
13: Que namorava o mais solteiro do Brasil. Essa de contar pra um amigo que contou pra outro amigo telefone sem fio, ela descobriu cada detalhe do que o teu olho não viu.
9: Cara, eu assisti
10: domingo. No Domingo Legal, eu acho que eu vi alguém cantando essa música.
7: É a Fernandes, aquela?
9: Não.
14: Aquele programa que tem a banheira do Gugu?
9: Não, é o Domingo Legal.
7: Ó, escuta.
9: Aí, ó.
13: É rápida essa internet.
9: Viu? Olha aí, cara. Mas a letra é complexa, né?
13: Essa aí é a Berenice Azambu.
7: Não é, a Mari Fernandes.
9: A Mari.
13: Não conheço.
9: Ela é de Fortaleza, cara, lá no Ceará.
14: Cara, essa música toca aqui na internet.
7: Escuta aí, ó.
14: Letra de contar pra olha aí, ó.
7: Olha aí. Viu?
13: Galerão sambado.
7: Olha aí, mais uma vez.
9: Piseiro.
7: Isso aí é piseiro.
9: Olha aí, cara.
7: Olha aí.
9: Cara, o índio tá ficando rico, hein,
7: ele
9: cara?
7: Tá bem. Tchau, índio. Valeu.
13: Obrigado.
7: Valeu, gente boa.
9: Ah, mas
7: eita, cara.
9: Cheiro de bosta.
7: Mas tudo bem.
9: Cara, tá feia coisa aqui. Ah,
7: cara, como é que tu conhece o cheiro de bosta?
9: É que sabe como é que é, né? Passa aquele
7: mas
9: odor.
7: Mas isso aí, gente, vocês vão me desculpar. Vou defender
9: campo,
7: o índio.
9: Papai, isso é
7: cheiro de dinheiro, gente.
9: Cheiro selvagem.
7: Isso.
9: Bosta de cavalo?
7: É cheiro de dinheiro. Bosta de porco é cheiro de dinheiro.
9: Ah, não. Porco tudo bem, mas bosta de cavalo.
7: Cavalo também vale, tem cavalo que vale mais de 2.000.
9: Isso, muito mais,
7: Pedro. Aquele pangaré velho ali do verso. Cavalo que vale quanto aí? Um monte, né, gente? Vamos lá.
9: É um sem censura.
7: Também não entendi.
9: Ah, Charlotte, me perdoe, mas o dia do homem é o dia de todos os santos.
7: É. Ô, gente, pra te ver, ó. Você...
13: Aí,
7: ô, gente, não é machismo isso, né?
9: É.
7: Mas no dia da mulher tem mais, eu digo assim. O pessoal fala mais do que o dia do homem, né?
9: Não, claro, eles votam lá, a mulher lá em cima, nada contra, né?
7: É, tem que ser.
9: Nada contra, mas eu acho que.
7: Porque normalmente nós estamos numa sociedade machista, onde os homens ganham mais e trabalham menos. Nós temos que ser mães, nós temos que cuidar de casa, nós temos que brigar por um mesmo cargo ganhando menos do que o homem.
9: Ah, mano, se destempera,
7: não,
9: meu.
7: Mas acho que não
9: temos
7: tem
9: que cuidar
7: mais
9: dos filhos ainda por cima. Ah,
14: tudo bem, a gente.
9: Filhos de vocês. Entendeu? É muito fácil botar no mundo.
7: Muito, eu já escutei isso, olha aqui, ó. Alô, oi!
15: Oi, tem razão, os animalzinhos faz parte da vida da gente.
9: É verdade.
15: Eu escuto vocês todo dia.
9: Mas a Charlotte não precisa.
16: Precisa, por isso precisamos de um dia só pra nós.
9: Só que o Teta foi feliz no comentário.
16: Não, foi infeliz.
9: Não, cara, eu acho que tem a mesma relevância. O dia da mulher e o dia do homem. O homem também é importante. O que seria de uma mulher sem um homem?
7: É que nem o dia das mães e dia dos namorados. Dia dos namorados vende mais do que dia das mães. Isso é errado.
9: Como assim? Mas por quê?
7: Vende mais.
9: Não, cara.
7: Porque mãe só tem uma. Segundo o Cris Costa. Gente, aqui, ó, alô.
17: Charlotte, pede emissão da rádio, vai trabalhar no caminhão do lixo, correr atrás.
9: Boa!
17: O dia todo no caminhão.
7: Então
17: você. Isso. O serviço do homem é mais.
16: Isso, e você vai dar a luz. Vai pra ver.
7: Não pode.
16: Eu aguento rindo que você não aguenta chorando.
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9: Olha aí, em vozeirão, cadê o Tavares?
7: Pois é, cara.
9: Morreu?
7: Não.
9: Que? Morreu não, mesmo. Não,
7: para, meu.
9: Calma aí.
7: Saudade do Tavares. Calma, não. Eu não vou aceitar vocês fazerem isso com meu amigo.
9: Cadê o Tavares?
7: O saudoso Tavares.
9: Não,
7: ele deve estar de férias. Não tá, não. Vamos ligar pra ele
9: que
7: aqui,
9: deu,
7: ó.
9: Vamos ligar pro Tavares. Vamos ligar, cara. O que houve, cara?
7: Calma, vamos ver.
9: Que Deus o tenha na sua infinita
7: sabedoria. Meu, não.
9: Faz isso.
7: Vamos ver se ele vai atender, cara.
9: Não, estarei.
7: Ô, gente, esse aqui é um ouvinte nosso, o Tavares. Faz mais de meses que
9: ele tá brabo, hein? Como é que ele tá preso?
7: Alô, gente. Alô, é o Tavares?
0: Alô?
6: Alô, Tavares?
7: Ó, ele tá na linha.
6: Tu é perto de mostarda?
7: Ô, Tavares, olha só, a gente tá preocupado, tu não participou mais, tá tudo bem contigo? Silêncio aí, gente, ó, fala aí.
19: Cara, ô, meus queridos, ontem eu lembrei de vocês, tá tudo bem, cara, eu tô em Cachoeira do Sul, meu querido.
6: Tá preso? Tá preso?
7: Tá preso aí, o pessoal tá pedindo.
0: Tá no quartel?
19: Não, tô preso, eu tô solto. Na verdade, eu ouvi o programa na semana passada, cara. O programa de vocês aqui, né?
0: Olha aí.
19: Tá como pega longe a Rádio Encanto, né?
7: E aí, tu não tá preso? Eles estão falando que tu tá preso.
0: Não, não tá no rádio?
19: Não tô preso, não. Cara. Não, tá, não, mas... Tô bem tranquilo, tô de boa, tô
7: o,
19: de boa.
7: O Heron pediu se tu voltou pro rádio. Tu tá trabalhando.
19: Cara, eu tô negociando.
0: Olha aí!
19: Vamos ver o que vai acontecer.
0: Olha aí. Aí.
6: Tavares, que bom, cara.
0: Sucesso.
6: Apesar que tem gente que leva o celular lá pra casinha, né?
7: É.
0: Como assim?
7: É.
19: Olha só.
7: Olha, ó,
19: que maravilha. Que bom ouvir vocês, meus queridos. Que bom ouvir vocês.
0: Mano, nós também.
6: Que isso aí, meu?
7: Acho que o pessoal tá batendo na cela lá.
0: Para, teta. Desliga.
7: Eu vou desligar pra não te complicar aí, Tavares.
19: Valeu, meu querido.
0: Valeu, valeu.
7: Ó. Chegaram na cela dele lá, valeu.
6: Ah, cara. Não, é hora do rancho.
7: É, que coisa, cara.
6: Ai.
7: Como é que é lá, Gil?
0: Oi, vou saber? Tá brincando comigo?
20: Sim, censura.
7: Ai, Gil, uma piada.
0: Cara, eu tô... Falei pra vocês, né, gente? Eu tô num processo fitness.
6: Olha aí.
0: Cara, tô focado. E aí, cara, eu fui no médico.
6: E aí?
0: Fui no médico. Aí eu disse, ó, doutor... Ah, doutor!
6: Bem abobado que nem o Gil mesmo, né?
0: E aí o doutor diz, Giovanni Gil, você precisa cortar a pizza.
7: Gil!
0: E eu disse pro doutor, em 4 ou 6 pedaços.
7: Meu Deus!
0: Opa!
7: Não, gente. Caraca,
0: cara, vai. O padre. O padre, em nome do padre, de filha do Espírito Santo. Amém.
6: A senhorinha, cara, a senhorinha foi lá no confessionário falar com o padre.
0: Isso.
6: Aí o padre tava lá. Aí o que foi, meu senhor? Qual é o teu problema? A padre. É que toda vez que eu vejo um homem, eu fico com as pernas fracas.
0: Olha aí!
6: Aí o padre, mas quantos anos você tem, minha senhora?
0: Isso.
6: Aí ela, eu tenho 65 anos, padre, isso é pecado? Aí ela, não, minha filha, pode ir pra casa tranquilo, isso aí é reumatismo.
7: Ô, gente, eu cheguei em casa, eu desabafei com a minha filha, cara.
0: Olha aí, com a
7: Maria Anitta.
6: Ai, meu Deus,
7: gente. Filha, eu não aguento
6: te
7: mais.
6: Deu nó, hein?
7: No meu serviço, todo mundo me chama de gordo. Na rua, todo mundo me chama de gordo.
6: Não.
7: No futebol, todo mundo me chama de gordo.
6: Isso aí é bullying, meu.
7: Na bola, na academia, todo mundo me chama de gordo.
6: Ah, não.
7: Meus amigos falam gordinho, eu não aguento mais isso, minha filha.
0: Isso, não, eu também não ia mesmo.
7: E ela me disse uma palavra muito linda.
6: O que que ela falou?
7: Ela, calma, pai, vamos conversar.
0: Olha aí.
6: E aí?
7: Senta naquelas duas cadeiras plásticas e vamos conversar.
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7: Chega no final. Era um Felipe Dalmolin.
21: O segredo da felicidade é fingir que a mensagem de bom dia resolveu a sua vida. Teta Rodrigues.
6: É verdade. Imagina os bom dia do Teta, mais bom 50. Dia.
7: A minha esposa me disse isso.
0: Ah, é?
7: Eu queria que tu desse boa noite como você me dá bom dia.
6: Também, ele deita e dorme.
0: E faz barulho depois.
7: Ai, sai daí.
21: Atenção. Se você tem menos de 1,60 m, Giovanni Gil, de altura, você não é um presente de Deus.
7: Você é o quê?
21: Você é somente uma lembrancinha.
7: Vai, garota.
6: Cara, me protege da Charlotte.
7: Vai.
0: Ai, meu Deus.
6: Homem liso nem sai.
0: Você não me provoca.
6: Agora a mulher lisa sai, volta bêbada com dinheiro e de carro.
0: Machistinha.
6: Charlotte.
7: Eu e minhas 4 horas de sono contra o mundo. Bom dia, Giovanni Gil. Aê!
21: Terminaram com a bobajada?
7: O Ezequiel tá de alívio.
21: O Zé Pitaco. Vamos com as manchetes sérias do programa.
6: Ai, sério, muito séria.
21: Vini Júnior curte foto de melhor amiga de Virgínia posando de biquíni.
7: Eu vi isso, gente.
21: Ainda, Bruna Marquezine sobe na Pedra da Gávea no Rio de Janeiro.
9: Só um minutinho, vai cair, vai sobe chegar. Na Pedra da Gávea, não vai no Cristo Redentor, não vai em Copacabana.
21: E ainda, na Holanda, um filhote de foca entra em hotel para se abrigar de uma tempestade.
7: Olha que lindo, gente, ela tava focada. Fique com Deus.
9: A baleia disse pra foca: eu não gosto de fofoca. E aí a foca disse: eu também não gosto de baleia.
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9: 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Fechou.
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9: 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E a hora? 1:06.
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0: 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E a temperatura? A temperatura, gente. De novo aqui. Agora sim, 32 graus.
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1: Fechou! Tô indo embora, vem aí, Giovanni Gil. Lembrando que nós logo mais teremos um encontro marcado no União de Palmas. Pela primeira vez encantado, tem Rainha Musical, hein? Casal 90 e o Individual 50. O Rainha Musical sobe no palco 15 para as 11. Serei o DJ. Terá também o grupo Presença e Corujas Bar. Até mais lá no União de Palmas. Mais uma Busoli Multiverso. Quebra tudo, Gil!

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Eu pedi uma música aqui pro meu querido Carioca, o cara que conhece tudo do flashback, né? E aí eu disse, ô Carioca, vamos começar com o quê? Aí eu não preparei coisa nenhuma, pra não falar outra coisa. Mas eu pensei assim no ahá. Ahá. Brasil e Noruega.

0: Down Under, de 1983, aqui nos clássicos. Deixa eu mandar um abraço para um queridão, mas assim, ó, pensa num querido.
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0: Alô, Rudimar, tamo junto. A galera que tá aí no Lajeado Shopping, tá fazendo aquele lanchinho, aí no burger. Bora! Living on a Prayer. Bom job.

0: Esse é o som de Beatles, Twist and Shout, aqui na programação, nos nossos clássicos da Encanto. Mas, cara, eu acho assim, ó, reverência sempre tem que ter, né? Quando o rei é rei, a majestade bate palma. E aí, a galera no Lajeado Shopping, esse cara aqui, ele fez um, digamos assim, um boom, foi um fenômeno. Meu querido Jair da Rocha. Jair, eu não vou falar muito contigo, mas o pouco que tu fez, eu queria que só tu cantasse assim uma capelinha. Vai.
1: E a Jéssica tá louca, a Jéssica tá louca, desce e sobe, sobe e desce, com um dedinho na boca, é nóis, Gil, valeu, Encantou.

Esse foi um fenômeno, esse. O Vale aplaudiu, conheceu e o cara tá aí, né? Meu querido Jair da Rocha, Jéssica tá louca. Gente do céu, o que os psiquiatras ganharam de dinheiro? Ah, rapaz do céu, aí eu vou te dizer uma coisa. Meu querido Jair da Rocha, sucesso sempre, meu querido. Sabe que o pessoal da Encanto aí tem um carinho todo especial por ti. Te dizer uma coisa, meu querido Jair da Rocha, sucesso sempre, meu querido. Sabe que o pessoal da Encanto aí tem um carinho todo especial por ti e que tu siga

0: 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E a hora?
1: The time is 1:32 PM.
0: Ok, teacher, 28 para as duas.
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0: Galera, deixa eu falar para você que o Senado aprovou a medida provisória que destina aí parte da arrecadação das apostas esportivas ao fundo da Polícia Federal. A partir de 2028, até 3% desses recursos objetivos aí obtidos pelas bets serão usados aí para custear despesas e também ações a apoio a atividades da cooperação. Olha, essa aí é de bater palma, hein?
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0: 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Agora 32 graus.
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0: Vamos! E aí, sextou, foi? Agora sabadão, meu querido! O melhor sabadão da tua vida, meu rei! 998-39-1001. Me conta aí, como é que tá o sábado? 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Quem lembra dessa aqui, ó? ABBA.

0: Esse é o som de Los Lobos, La Bamba. Aqui na programação Clássicos da Encanto. Tá de volta amanhã, hein? A partir do 12:30 do domingo. Aí, rapaz, ainda o solzinho tá brilhando. Vamos que vamos, né, meu querido? Tem previsão aí de mudança, né? No clima aí nos vales. Uma excelente tarde aí pra você. 998-39-101. Minha querida Claudinha. Oi, Claudinha. Beijo. A galera participando aqui da promoção Meu Pai é 100. Encanto FM. Gente, faça o seguinte, ó. O pessoal que tá participando aí da promoção, dá uma olhadinha lá no nosso site como é que tem que participar certinho, tá? Porque daqui a pouco, dependendo da resposta aí, não rola. É verdade. Ainda o meu querido Anderson, meu doutor Portão, tá curtindo a programação Clássicos. Aí a gente volta já.
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0: Vamos, Encanto FM, o Vale Assim, a hora 2 horas.
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0: Bora, informação chegando pra você aí na programação, uma excelente, maravilhosa tarde aí pra você que tá trabalhando, a galera tá em casa, curtindo o final de semana, tá fazendo aquele servicinho, né? Antecipa tudo, viu? Aquela roupinha, dá uma lavada na roupa, joga no tanque. Eu até tomei um banhinho de mangueira hoje de manhã, viu, gente? É verdade. Mas deixa eu contar pra você que a Defesa Civil de Cruzeiro do Sul mantém aberto aí o cadastro de voluntários para reforçar o atendimento em situações de emergência no município. Os interessados podem se inscrever pela internet e passar a integrar um banco de apoio que poderá ser acionado sempre que houver necessidade.
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0: Bora lá, Encanto FM, o Vale Sim, a temperatura nos vales, tarde quente do sábado. Deixa eu até dar uma conferida aí como é que tá a temperatura. Quente, hein? 32 graus.
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0: 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Vamos, bora. Na mais querida, na mais ouvida. Ei!
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1: Bora, partiu! Na companhia de Salvador, Salvador Comercial. Meu querido Gilney, tá lá, fui dar uma passeadinha em São Paulo, hoje pela manhã já foi lá no Adãozinho. Dona Leda, aquele pessoal querido demais. Cadê o Vitinho, hein? Ah, o Vitinho não me ligou no aniversário dele, hein? Não, mas tu também não ligou. Não, mas eu dei os parabéns pro Vitinho. Salvador Comercial, nosso negócio é prosperar o seu. Oh, meu querido Julei, vamos!

0: É a Rádio Love Nacional aqui na programação. Esse é o nosso 100 por hora. E aí, cadê o Luquinhas? O Lucas? Que Lucas, Giovanni Gil? Teu filho? Não! O Lucas Schmidt. O Luquinhas, o querido. Meu DJ favorito. Não tem igual. Está indo pra casca. Ô, menino seu, rapaz. E a Claudinha? Claudinha, beijo. Gente, a Claudinha fez um post lá no Instagram. Me segue aí, gente. Giovanni Gil Oficial, tá? É Giovanni. Entendeu? Não é G, não é Jo, é Giovanni. Tudo I. Giovanni Gil Oficial, tá bom? E aí você confere lá o que o pessoal tá curtindo, o que o pessoal tá mandando. Vamos pra cima aí do nosso sabadão. Quem mais tá aqui? Hã? Encanto. A Encanto tá sempre. 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Ah, olha a Fábio aí, meu povo. Meu querido, um abraço aí pra todo o pessoal aí de Colinas. E a hora? Agora 2:22.
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0: Encanto! Encanto FM, um vale a 100. Tem mudança no clima aí, hein? Então te liga, né, meu queridão? Fica ligado aí. Qualquer coisa, pode entrar em contato com a Defesa Civil. Tem essa mudança aí na tarde e pra noite também desse sábado. Agora o tempo tá bacana, né, meu querido? Tá tranquilo, tá sereno. Então, vamos que vamos, né? Bora! Já deu uma boa nublada, né? Agora, 32 graus.
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0: Boa, lógico. Ei, bora! Simbora, meu povo, na tarde do sábado. Tempo nublou, hein? Ei, rapaz, tem mudança no clima aí. O quê? Fala! Vamos!

0: Vamos! Na mais querida! Ei, Tiaguinho, balançou a tarde do sábado. 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E a hora? Agora 2:17.
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0: Galera, falar de saúde. Ele está entre as bebidas mais consumidas em todo o mundo, mas os problemas que rodeiam os refrigerantes são enormes, viu? Mesmo que não prejudiquem a sua dieta, os refrigerantes causam um grande estrago nos dentes por causa do efeito chamado erosão ácida. E este problema nada mais é do que a perda constante de minerais que formam o esmalte do dente. Sorria, mas não tome tanto refri. Informação aí pra galera de saúde. Vamos! Pra cima do sábado, meu querido.
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0: Conferindo aí a temperatura na tarde deste sábado, uma excelente tarde. Oi, oi, tá lavando o carro? Gente, vai chover. Mas tudo certo, 32 graus.
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0: Uou! Simbora, meu povo! Tamo aí ao vivo na tarde desse sabadão. Galera aí que tá fazendo um trabalhinho aí de filmagens no nosso estúdio panorâmico. Um beijo pra Fabi. Fabi, fala teu nome aí certinho.
8: Fala, como
0: é que
8: galera.
0: Como é que o pessoal te segue aí?
8: Pode seguir no Fabi no Rolê TV em todas as plataformas digitais.
0: Aê, menina! Um beijo pra Fabi e a gente segue aí com o nosso 100 por hora.

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0: Encanto FM, o vale assim a hora. 3:03.
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0: Bora, galera, conferir aí os principais indicadores do mercado financeiro e agrícola, lembrando para a indústria, viu? Litro do leite em média cotado 2,49, soja em média cotada 123, milho cotado em R$58, suíno 5,38, dólar está cotado a 5,10, euro 5,85 e o grama do ouro R$656. 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
1: Galera, a União desembolsou 696 milhões em junho para cobrir dívidas atrasadas de estados e municípios que não conseguiram honrar com seus compromissos financeiros. O Rio de Janeiro foi o maior beneficiado, segundo o Rio Grande do Sul, seguido aí pelo Rio Grande do Sul, pelo Rio Grande do Norte. Já o governo federal já soma aí 89 bilhões pagos desde 2016 neste tipo de operação. 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
1: Bora! Temperatura nos vales em Campo FM, a rádio que faz aquela invasão na tua obra. Semana que vem, hein? Te liga na missão, meu queridão. Dando uma conferidinha aí no tempo e a temperatura, tempo nublou de vez, hein? Estabilidade já chegando, bastante nebulosidade e a temperatura ainda muito quente. 31 graus.
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1: Vamos lá, simbora, meu povo! E aí, como é que tá o sabadão? Tá fazendo uma faxininha? Ah. É o Multiverso, a rádio mais eclética. Toca todos os estilos em tudo que é bom, hein? 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

0: Online. Na programação do nosso 100 por hora. E a galera curtindo a melhor tarde da sua vida, hein? Oi, Encanto, boa tarde. Quero pedir música especial aí pra mim, pra minha família que tá na escuta da Encanto. Um abraço. É a... Olha, a Dai. Ô, Daiane, como é que tu tá, menina? Saudade de tu. Um beijo, Dai. Ainda quem mais? Meu pai é 100. O Darcy Chupitz, aí do bairro Planalto, em Lajeado. Tá bom, Darcy, tamo junto. Ainda o Carlos Kish, de Cruzeiro do Sul, tá ligadinho. O nosso glorioso, meu querido Gui. Alô, Gui, tamo junto. Aqui, ó, na mais querida, na mais ouvida. 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
1: Bora falar de Internacional. Vamos Inter, próxima quarta-feira, hein? Ih, rapaz, o Grêmio se complicou, hein? E o Internacional segue reformulando o elenco em meio a uma fase de contenção financeira, reduzindo sua folha salarial, buscando reforços de menor custo. O clube liberou aí o meia Bruno Tabata e encaminhou a chegada do goleiro o Matheus Cunha do Cruzeiro, enquanto tenta recuperar jogadores que buscam espaço e manter a competitividade para a sequência da temporada.
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1: Bora! Temperatura nos vales na tarde aí deste sábado. Agora ainda quente, hein? Mas tem instabilidade chegando, bastante nuvens. E a galera conferindo aí a temperatura nos vales na tarde desse sabadão. Agora 30 graus.
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1: Vamos embora, meu povo! Na melhor tarde do seu rádio aqui, ó.

0: Esse é o som do Jota Quest na programação do nosso 100 por hora. Galera participando, mandando aquele alô, mandando aquele recadinho ao vivo aqui, diretamente do Lajeado Shopping. Galera mandando, deixa eu mandar um abraço pro tio Will. Ô, meu querido, sabe que eu te amo, né, meu querido tio Will. Eita, bons tempos ali do Bar do Cão. Eita, turma. Deixa um abraço pro paizão lá, né? Deixa um abraço pro Gão. E aí, a galera participando. Oi, fala comigo. E aí, tudo certo? Me conta, o que tu tá fazendo? Qual é a programação pra esse sabadão, meu querido?
1: Fala, meu Bruce.
0: Vamos.
1: Boa tarde. Tu vem aqui.
0: Hã?
1: O stage.
0: Hã?
1: Bom sábado pra todo mundo aí.
0: Pra nós.
1: Bora trabalhar,
0: né, meu querido? Segura aí, a gente volta já. Agora 15 pras 4.

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6: Galera, deixa eu falar que a produção de azeite de oliva no Rio Grande do Sul, ela bateu recorde na safra com 1,17 milhões de litros. Um crescimento de mais de 500%, hein? Em relação ao ano passado. Esse resultado também impulsionou a produção brasileira ao maior volume da história e ainda reforça a liderança gaúcha no setor. Cara, Encruzilhada do Sol, olha, Encruzilhada do Sul tem um azeite de oliva de respeito, hein? Também Alvorada. Ei, turma, bora!
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6: Bora, temperatura na tarde deste sábado. E olha, o sábado tá começando cada vez mais com nebulosidade, hein? Ei, rapaz, a chuva tá vindo. Será que é mais pro final da tarde, o início da noite, a madrugada? Mas olha, vou dizer uma coisa, encostei no Jair aqui e tá quente. 32 graus.
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0: Galera, o governo federal ampliou o programa Move Brasil e passou aí a permitir que motoristas de aplicativos e também os taxistas financiem também veículos seminovos, além de modelos novos. A medida também diz aí para condições de crédito com juros reduzidos, prazo de até 6 anos e o limite até R$150 mil por veículo, com foco em facilitar aí a renovação da frota dos profissionais. Alô, meu povo, alô, galera aí do aplicativo, do táxi, vamos junto, né?
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0: Encanto FM, o Vale Assim, temperatura aí nesta tarde de sábado. Até vou dar uma atualizada aí pra galera ficar ligadinha, né? Tá quente aí nos vales, o tempo já nublou, viu, gente? Bastante instabilidade chegando, vem chuva por aí, mas agora 31,5 graus.
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0: Encanto é. Vamos! Vamos embora, meu povo! Sabadão, meu bebê! Uma excelente tarde pra você, vai participando, interagindo, mandando aquele alô, mandando aquele recadinho, na mais querida, na mais ouvida! Quem, quem, quem, quem?

0: Bodyguard aqui no nosso 100 por hora. Eita, turma, olha aí a bela e linda Torres, galera mandando. Tem um ventinho 25 graus lá em Torres, enquanto nada de chuva por aqui, seu Giovanni Gil. Eita, tomara que, né? E olha, vem vendaval assim que chegar no Vale do Taquari, né? Tá bom, meu querido. 998-39-1001, esse é o nosso contatinho. Galera mandando aquele alô, mandando um recadinho pra você que tá trabalhando, pra você que tá em casa, onde quer que você esteja, hein? Curtindo aí a programação do nosso 100 por hora. Obrigado aí pela companhia. Deixa eu dar uma olhadinha aqui, galera que tá participando no nosso WhatsApp 998-39-1001. Deixa eu ver aqui quem tá participando, Giovanni Gil. Conta pra mim, quem tá participando? Deixa eu abrir ele aqui, a galera tá mandando alô, recadinhos e tudo mais. A gente tá aí com a Fábio no rolê também, hoje na tarde aqui, a gente fazendo um videozinho aí com o Jair da Rocha. Já começou a catequese aqui, hein? A galera aí, ó. Ah, garoto, ele tá lá em Jaraguá.
1: Jaraguá do Sul?
0: Isso, é, mas é um Jaraguara, aquele menino ali. O ventinho soprando lá em Torres, ainda quem mais? Manda um beijo aí pra Marta, tá de aniversário na segunda.
2: Realmente isso.
0: Ô, Martinha, como é que tu tá, Martinha? Deixa eu ver de onde é que eu tô tirando esse som aqui, que eu não sei de onde tá vindo, gente. Meu chapéu. Marta, um beijo pra você, menina. Segura aí. 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E a hora? Agora 4:22.
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2: Encanto FM, o Vale 100, a temperatura tá em 30 graus.
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2: Vamos! Bora! Partiu pra mais um bloco. Vem aí já já Sorriso Maroto e Tiaguinho, Promessas, aqui no nosso 100 por hora. O quê?

também fico sossegado assim. Galera curtindo maracujá com planta e raiz, mergulhar neste amor. Olha o Wesley, galera em Arroio do Meio, manda um abraço aí pro Vomir, o Juliano, a turma da obra aí, olha aí, hein, rapaz. Tá saindo o quê? Vai sair um quiosque? Churrasqueira? Tá, mas se vai sair uma churrasqueira, convida eu e o Jair, o Vio. Nós vamos com tudo, né? Vamos lá cantar ao vivo lá pra galera. Ai, olha o Jaraguara, ele botou pra mim aqui, tá maluco? O que tu quer, o Jaguara? Tu tá lá em Jaraguá, mas tu é um Jaguara, não adianta.

0: 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E a hora, 18 pro sertão.
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0: Galera, a Panini abriu a venda aí de figurinhas avulsas para os colecionadores que ainda buscam completar aí o álbum da Copa do Mundo. Cada cromo custa R$1 e pode ser solicitado aí pela internet, com limite de até 50 unidades por pedido. Além de um pacote de atualização com novos jogadores que participaram aí do Mundial. E lembrando, né, esse Mundial teve nada mais, nada menos que 48 clubes. Teve 3 países, teve México, tá tendo ainda Estados Unidos e ainda o Canadá. E amanhã, finda, né? Hoje tem o último jogo aí, daqui a pouquinho mais às 6 da tarde. Hoje é França e Inglaterra e amanhã Los Hermanos com o time da Argentina contra a Espanha. 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
0: 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Nos vales 30 graus.
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1: Vamos! Simbora, meu povo! 998-39-1001. Pra mandar aquele alô, recadinho aqui, hein? Vamos lá! Quem? 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

0: Natanzinho Lima, pra gente passar a régua e encerrar a conta, galera. É verdade. Mais uma edição do nosso 100 por hora. Olha, o meu querido Alessandro de Oliveira pediu a música do Pau Mandado, a música em especial pro Giovanni Gil.
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0: Acabou. Ei! Já já vem ele aí, já já o sertão, o queridão, o melhor fim de tarde, o começo da tua noite. 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E a hora? 5 horas.
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1: Bora falar de saúde. Olha, eu tenho um grande amigo, daqui a pouquinho vai estar apresentando aí o nosso Sertão Encanto. Ele tá de volta, agora, diz que agora é pra sempre, Giovanni Gil. Já fez coraçãozinho pra mim, aquela coisa toda. E ele tá dando uma dica de saúde aqui, ele tá fazendo, viu, gente? Ele tá fazendo e diz, Giovanni Gil, por favor, venha fazer

E os meus conselhos para que tudo dê certo. Porque saúde é com esse menino. Daqui a pouquinho você vai saber. Olha, os efeitos do chás para cuidar da sua saúde são bastante conhecidos, né? Tem a hortelã, ótimo aí para digestão. O limão combate a gripe. E não há quem nunca tenha tomado uma infusão de romã para melhorar a garganta. Ele faz muito isso. Tanto é que a voz dele é linda, gente. E essa novidade agora

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1: Bora! Tempo nublou de vez, né, meu querido? Temperatura agora nos vales ainda quente. 30 graus.
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1: Já já você pede e o Cris Costa toca! Ele gosta! 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Vem ele aí, já já, o queridão, o amadão. Vem aí o Sertão Encanto. Uepa! Eu falei, ele tá tomando aqueles chazinhos, né? Tá seguindo direitinho a receita aí desses chás pra cuidar do corpo, da sua beleza, tá melhor que 2004, viu? Vem aí, Cris Costa! Vamos, dale, Cris. Ai, Cris, sem crises. Vamos!

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1: Vai começar! Oi, gente, tudo bem? 5 e 6, um abraço, meu querido amigo Giovanni Gil, o melhor do Brasil. É grande Gil, né? É o grande pequeno homem. Um abraço aí, Gil, valeu, bom descanso. A partir de agora é tudo no nosso estúdio principal aqui, Encantado, onde a gente comanda o Sertão Encanto pra você. 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Vamos lá, a partir de agora, você vai pedindo a sua sertaneja preferida, vai mandando a sua mensagem, vai dizendo como está o tempo na sua cidade também, né? Você deve estar se perguntando, onde é que estava o Cris Costa? Pois é, o que eu quero falar pra você agora é que eu estou muito feliz por estar oficialmente contratado pela Encanto FM, né? Pra quem não lembra aí, durante os meses de janeiro, fevereiro e março, eu estive por aqui cobrindo as férias da galera e agora sim, depois de boas conversas com a direção, estamos aqui oficialmente contratados CLT, né? E muito feliz por estar aqui neste microfone da Rádio Mais Ouvida do Vale, tá certo? E a partir de agora, então, chega de papo, vamos de música, porque o nosso negócio é tocar as melhores do Brasil e do mundo!

Porta de Bar, aqui na programação da Encanto, com Hugo e Guilherme, participação aí do VH e Alexandre. 5:13, esse é o Sertão Encanto, na número 1 do Vale. Sertão Encanto. Jorge Mateus.

0: Anderson com Jorge Matheus, sol nos olhos. Alô Simone, tá ligada com a gente pedindo música pro namorado Patrola. Tá caprichando na limpeza do caminhão pro desfile amanhã em Lajeado, hein? Alô Patrola, 5:16.
1: Essa aqui no Sertão.
0: Vitor e Léo, borboletas.

0: 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Jean e Giovanni, participação de Bruno e Marrone, Me Faz Te Odiar aqui no Sertão. Antes teve Essa Rolou no Sertão, Vitor e Léo com Borboletas. Mandar um beijo pra Vanessa. Beijo, Vanessa, querida, valeu. O Marcos Poli de Lajeado gostaria de pedir a música do Fernando e Sorocaba, Festa na Piscina. Vamos lá, vamos tocar daqui a pouquinho pra ele aí, tá bom? E tem vídeo aqui rolando aqui, né? Vamos ver o que que o nosso ouvinte tá mandando pra gente aqui. Vamos botar no ar aqui. Cadê? Tá aqui, ó. Fala aí, meu querido! Ah, sim, tem que abrir o canal, senão não vai funcionar, né, Cris? É isso aí. Ah, a gente fica fora uns dias aí e já esquece de algumas coisas, né?
1: Fala, meu patrão! Tamo aí na função aí, na entrega.
0: Opa!
1: Aí no station, ó. Falei, é só nos fios. Manda aí pra nós lembrar Cristiano Araújo, hein? Uma boa pra nós.
0: Opa!
1: De Massachusetts.
0: Valeu, Maicão! Um abraço!

0: Abraço, Massachusetts aí, né? É, o cara tá ouvindo a gente lá, né? Pelo nosso aplicativo que você baixa no seu celular aí. 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Tá perdendo tempo. 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Tem mais áudio chegando aí.
1: Boa tarde, Cris. Tudo certo, meu querido?
0: Boa tarde,
1: ontem
0: tudo
1: mesmo,
0: Cris,
1: eu pensava, cara, onde é que tá o Cris? Onde é que foi parar o Cris Costa? Sumiu do nada.
0: Tava na geladeira.
1: Mas que bom aí poder escutar que tu tá de volta, Cris. É. Bom retorno pra ti aí, que Deus abençoe tua trajetória. Toca pra nós uma da Luana Prado pra alegrar essa tarde aí, Cris. Um grande abraço, sucesso, amigo.
0: Valeu, queridão, valeu, Bruno! 5:24, obrigado pela mensagem aí.

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1: O nosso, né?
0: O nosso.
1: Vamos cantar então pra melhorar?
0: Agora.

0: toca aquela! João Neto e Frederico com Mariana Fagundes e Panda, toca aquela, fechando o primeiro bloco do nosso sertão por aqui. Obrigado pelo carinho e pela audiência. Vai mandando a sua mensagem pra gente aqui, né? Através do 998391001. Não esquece de seguir a gente no Instagram. Siga aí Encanto 100.1. 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E a hora? 26 para 6.
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1: Tá chegando informação aqui na número 1, 24 para 6. A Escola das Águas forma neste sábado a primeira turma do projeto voltado à conscientização sobre a preservação dos recursos hídricos em Lajeado. 20 estudantes pela SLAM participaram das atividades ao ar livre e já está confirmada a realização de uma segunda turma. Que bacana, né? 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
1: Já estamos de volta, 20 para 6. Bom final de tarde, bom sabadão. Obrigado pelo carinho e audiência. Você tá aqui, né? Na número 1 do Vale. 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Dando uma

passadinha aqui pela nossa, pelo nosso Vale do Taquari. O sol se pôs agora há pouco, né? É, e o tempo continua seco. Não há ainda nenhum registro de chuva, de ventos aí nas cidades do Vale do Taquari, né? E a gente quer saber onde você está aí, né? Caso a chuva chegue aí, já manda pra gente aqui pra gente saber e poder informar a nossa audiência, tá bom? Vamos torcer aí pra que as previsões estejam, né? Estejam erradas. Tudo que a gente quer aí, a gente sabe que tem instabilidade se aproximando, mas que ela vem aí com calma, né? Com tranquilidade. Digamos assim. É muito calor, é uma temperatura neste momento aí que é fora do normal. Nós estamos no inverno e estamos com 29 graus, quase 6 da tarde. Rapaz do céu! Vamos lá, chega de papo, vamos de som, porque agora tá na hora de curtir mais uma edição do... 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

0: Esse é o som com Eduardo Costa, imagina eu aqui na programação. Deixa eu mandar um beijo pra Danúbia, tá ligada com a gente. Beijo, Danúbia! Alô, Vanderlei Marchiolo, também tá aqui na número 1 do Vale. Um abraço.
1: Essa rolou aqui no Sertão.
0: Cristiano Araújo, maus bocados pra gente matar a saudade. 13 para 6.

0: Na número 1 do Vale, Henrique Juliano, seu desculpa perfil. Antes você ouviu Cristiano Araújo com Maus Bocados. Eduardo Costa, Imagina Eu.
1: Desculpa não ser esse.
0: 7 para 6, bom final de tarde, bom final de semana pra você.
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Fernando e Sorocaba com Não É Só Terminar. Participação especial dele, Panda. É, rapaz. Deixa eu mandar aqui um beijão pra minha cunhada Ruth, pra minha esposa Ellen, pra minha filha Manu. Tem quem mais aí no carro aí? A avó Fátima? A avó Marlene? É, e o Dindo tá aí também, não? Ah, e a família veio aqui, né? Nosso vidro aqui do estúdio aqui, prestigiar, né? É isso aí, tamo de volta. Beijo pra vocês, amo vocês, viu? A minha dançarina aí do Anitta, minha prenda preferida do Anitta, Manu Costa Bassani. Amanhã tem rodeio, né? Rodeio lá em Venâncio Aires. Alô, pessoal de Venâncio. Um abraço pra vocês, um abraço pra toda essa galera.

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1: Tá chegando informação para você aqui na programação da Encanto. Pelo menos 16 municípios reportaram algum tipo de prejuízo em razão da chuva e do vento no Rio Grande do Sul nas últimas 24 horas. Conforme o boletim da Defesa Civil, divulgado às 8h43 desse sábado, foram incluídas cidades da Campanha, Serra, Fronteira Oeste e Região Central. No litoral norte, as rajadas de vento no final da manhã ultrapassaram 100 km por hora. O local que mais registrou chuva durante a madrugada foi Santa Vitória do Palmar, no sul do estado. Fica aí então, né, a expectativa da chuva, da chegada da chuva nas demais regiões no estado. 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

0: de volta na número 1. A rádio mais eclética do Brasil. E aqui o melhor sertanejo também toca nela, né? Volta com o Sertão Encanto, agora são 6:11, 29 graus, a temperatura deste sabadão, quente, abafado, né? Chegou a 30 graus aí, não sei se não passou dos 30 graus, neste momento, foi a 31, se eu não me engano, né? 29 graus tá a temperatura neste momento, e tá pegando fogo aí no jogo, na Copa do Mundo também, decisão do terceiro e quarto lugar, a Inglaterra vai vencendo a França por 1-0, chegou a fazer 2-0, mas teve um gol anulado, né? É isso aí. E agora, portanto, a Inglaterra vai vencendo a França por 1-0. Começo de jogo. Começou agora, 6 horas da tarde, 12 minutos de jogo, né? 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Alô, meu amigo Sadi.
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0: Valeu, meu querido. Pediu e a gente toca. João Bosco e Vinícius com Gustavo Lima, 25 horas.

Kaique Felipe com Luan Santana, Mente Sã, aqui na programação do Essa Rolou. Deixa eu mandar um beijão aqui pra Natália Luca. Ah não, não é agora essa aqui, né? Já já tem o Essa Rolou aqui no sertão, viu? Eu me atrapalhei um pouquinho aqui agora. Mandar um beijão pra Natália Luca, tá ligada com a gente aqui na programação, participando das promoções. Também aqui a promoção Meu Pai é Senhor, José Carlos de Cruzeiro do Sul. Tá participando, né? 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Daqui a pouquinho tem Essa Rolou no Sertão. Agora tem ela, Simone Mendes.

0: Tá demais o chapeludo.
1: É o chapeludo aqui na número 1, 6:27.
2: Aqui no Sertão.
1: É, Michel Teló com um sorriso maroto. É nós fazer para papá.
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Diego e Vitor Hugo, dama do baralho, aqui na programação da número 1 do Vale, fechando mais um bloco do sertão. É o melhor sertanejo do Brasil pra você aqui na número 1. Deixa eu mandar aqui beijos pra nossa audiência. Mandar um beijo pra Adriana, tá ligada com a gente. Beijo, Adriana. Um abraço pro Henrique também, né? A Jennifer participando com a gente. Um beijo pra Silene. A Maria também tá aqui ligada com a gente, aqui pedindo música. Beijo pra você aí, viu? Manda um abração aqui pro meu amigo Jonas, do Esquinão Lanches aí também. Sempre com som a todo volume no Esquinão, né? Obrigado pela audiência e pelo carinho, Jonas. Um abraço ao pessoal do Esquinão Lanches aí. Daqui a pouquinho a gente volta com muito mais som pra você aqui na número 1.

0: 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E a hora? 7:27.
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1: Olha, instabilidades atuam sobre o sul do Brasil e mantém o tempo instável no vale. Previsão para domingo, 19 de julho, o dia começa com nebulosidade variada e o sol até pode aparecer em curtos períodos pela região. No entanto, ao longo do dia, a nebulosidade predomina, favorecendo a ocorrência de pancadas de chuva. Em alguns momentos, a chuva poderá ser forte, com risco de temporais isolados, acompanhados de rajadas de vento, raios e eventual queda de granizo. As temperaturas permanecem agradáveis durante o dia, embora ainda possa fazer calor em alguns momentos. As temperaturas mínimas devem ser registradas no período da noite. Mínima de 19, máxima de 25 graus é a previsão para este domingo. 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
1: 20 para 7. Bom final de tarde, bom início de noite para você. Não esquece que a partir das 7 tem o som das pistas Revival. Agora tem o último bloco do nosso Isso mesmo, com a força de Univates, últimos dias de inscrições no vestibular de inverno Univates. 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

0: 9. Abraço pra você, colono. Um abraço pra você, motorista. Tá chegando o dia aí, né? É isso aí. Da galera que produz e transporta o nosso alimento. Vamos lá, 19 para 7. Último bloquinho do nosso Sertão Encanto começando agora. A Inglaterra vai fazendo crime, né? 3-0 na França. Primeiro tempo.
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Sérgio, ligado aqui na programação da número 1 do Vale, Gustavo Mioto, flashback, 7 para 7, o sertão não para não. Fred Fabrício, te amar é meu talento. Alô, Mônica, ligada com a gente também, beijo pra você.

0: Essa música é muito linda, né? Ainda mais na voz dessas duas lendas que nos deixaram. Cristiano Araújo e Marília Mendonça, De Quem É a Culpa, pra fechar com chave de ouro o nosso sertão. Valeu, valeu. 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Mandar um abração aqui pro Graziano, também o Natan e o Inácio aí, galera aí de Mussum, né? Ligados com a gente aí, valeu, obrigado pelo carinho e pela audiência. Gente, acabou o primeiro tempo de França 0, Inglaterra 4. Rapaz, é, a Inglaterra vai dando um chocolate na França de Mbappé e companhia. É, meu amigo. Quem diria, hein? Sabe que a Inglaterra era minha favorita pra tá na final aí contra a França, viu? Contra a França não, contra a Espanha. Meu palpite era Espanha e Inglaterra na final e a Espanha ganhava da Inglaterra. A Espanha tá aí ainda, né? Vamos ver se vai fazer o crime contra os hermanos amanhã. E você, tá torcendo pra Espanha ou para a Argentina, hein? Fechou o sertão, na sequência, vem aí, na Encanto.
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0: 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E a hora? 7:02.
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0: Encanto FM, o vale é 100, a temperatura 28 graus.
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0: porque tá chegando mais um campeão de audiências aqui na número 1 do Vale. É o som das pistas Revival.
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0: Fala moçada, por aqui Cris Costa. Está começando mais uma edição do nosso Som das Pistas Revival. Trazendo aquelas músicas que você dançou, aquelas músicas que você curtia aqui na Encanto, que rodaram muito e estão de volta. Sempre 7 da noite pra você. 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Um abraço pra galera aí, né? Galera que tá no shopping, tá passeando. Nós estamos aqui no nosso estúdio principal em Encantado, estúdio número 1. E se você está no shopping e não está vendo o locutor aí, não se assustem. Você não está ouvindo vozes do além. É que nós estamos transmitindo de Encantado, nosso estúdio principal aqui, tá certo? Vamos lá, o som das pistas no sabadão é em dose tripla, meu amigo. Isso mesmo, até às 10 da noite nós vamos com o som das pistas Revival e a programação de Diego Marçal. A partir de agora, aumente o volume porque tá começando na Encanto.
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partir de agora, então, no ar, o som das pistas Revival. Mandar um abração aqui pro Maciel de Paraí, tá na escuta. Alô, Maciel. A Cristiane, a Glaucia e o Márcio também estão ligados aqui, ó.

0: Sensacional, esse é só o primeiro set do nosso Som das Pistas Revival aqui na programação da número 1 do Vale. Que é isso, hein? Que loucura! Loucura tá sendo esse jogo da decisão do terceiro e quarto lugar, meu amigo, da Copa do Mundo. Eu falava antes que a Inglaterra tinha acabado o primeiro tempo goleando a França por 4-0. E nós estamos agora na metade do segundo tempo. E não é que a França fez 3 gols já? 4-3 pra Inglaterra? É, meu amigo, que loucura, que jogo mais maluco esse aqui entre França e Inglaterra. Vamos ouvir a nossa audiência falando aí, manda sua mensagem pra gente, manda sua mensagem de áudio, de texto para o 998-39-1001.
1: Boa noite.
0: Boa noite.
1: Uma música aí pra minha família aí.
0: Fala, velho.
1: A Márcia, Sofia, Vicente, uma... Como é que eu vou dizer ainda? Toca a bambolina pra nós aí.
0: Beleza, valeu, meu irmão. Valeu, um abraço. Oi, gosto dessas músicas porque sou dessa época, sou raiz e não Nutella. Valeu, aqui é o Luiz Correia da Alto Paredão, né? Mandou uma mensagem aqui, uma foto de um cartaz aí, de uma divulgação de uma festa no Rupental, dois ambientes, dia 22 de agosto de 1998, essa aqui é antiga, hein? Rapaz. Cassiano de Nova Prata, toca uma música do Paps. O Paps Enxcar, Lobo Mais. Logo mais vamos pra balada do som aí, MT2. Valeu! Tem mais um áudio chegando aqui também pra gente. Mande seu áudio, mande a sua mensagem de texto.
2: Boa noite, Débora. Boa noite a todos os ouvintes. Aqui
0: boa
2: é Grazi Chaqueada, já na escuta do Som das Pistas. Passando nessa noite de sábado pra mandar aquele beijão especial ao meu marido Luan e dizer como muito. Desejo a todos um ótimo final de semana. E amor, não esquece que amanhã o gravata tá indo.
0: Ó!
2: Um abração, Zé.
0: Valeu! Pessoal cadastrando o pai aqui, Alexandre Gobi Vasconcelos e Cruzeiro do Sul na promoção do meu pai. Meu pai é 100. Em qual rádio o seu pai é 100? A gente quer saber. Participe. Já já a gente volta.
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0: Estamos de volta aqui na programação da Encanta, número 1 do Vale, trazendo aí o melhor som das pistas Revival pra você matar a saudade aqui na programação. 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E a partir de agora, o segundo bloco do nosso Som das Pistas Revival. Vamos a mais recados aqui da galera que manda seu áudio, manda sua mensagem de texto para o nosso WhatsApp, que é o 998391001.
1: Boa noite, aqui é a Marinês Contes da Ponte Queimada.
0: Oi, gostava, Marinês!
1: Gostaria de prestar a música do Mother Talk, Mother Lui Lui, para minha família, amigas, e para o Pedro Ronaldo Ponte Queimada. Valeu, um abração.
0: Valeu, valeu. Boa noite, Cris. Hoje está fazendo 22 anos que eu e meu marido estamos juntos. Quero colocar ele aí, que é um paizão, Aloísio Bortolucci, de Lajeado, na promoção. Em qual rádio meu pai é 100? Mais uma promoção na Encanto. Estamos ligadinhas aí, tamo junto. Beijo pra Cláudia Andréa Fonseca, Bairro Larias, Lajeado, ligado com a gente. E a partir de agora, mais um bloquinho do Som das Pistas Revival.
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Sensacional, hein? Modern Talking, pra encerrar esse set, mixado na batida por ele, DJ Diego Marçal. You're my soul. Eita, nós, velhos e bons tempos, né? Isso aqui é do tempo do passinho. Você já foi do tempo do passinho, meu amigo?

0: Fechando mais um bloco de sons aqui no Som das Pistas Revival, aqui na programação da número 1 do Vale. Eita, nós, rapaz, aqui tava todo volume, aqui as luzes começaram a piscar, viu? Ah, e o gesso começou a tremer aqui. Que loucura! 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É isso mesmo, vamos aproveitar e mandar os abraços aqui à galera que tá mandando o seu sua mensagem através do nosso WhatsApp 519-9839-1001. Tem áudio chegando e áudio a gente coloca no ar.
1: Boa noite, meus amigos da Encanto.
0: Oi, tudo bem?
1: A Bruxinha tá mandando um alô pra galera que tá aqui no trailer da Bruxinha. Principalmente pra Vivi, que tá de aniversário.
0: Parabéns. Tá,
1: O Bruxo. O Vicente.
0: O Bruxinho.
1: As meninas da Vivi.
0: As Bruxinhas.
1: Tá toda a galera aí curtindo a Encanto e curtindo um aniversário. Que a Vivi tenha um feliz e um abençoado aniversário. E manda um alô pra toda a galera aí, gente.
0: Valeu, Bruxinha! Boa noite, meu amigo André Luiz Schneider, linha Frank Vesfália. 31 graus em Teutônia. Rapaz, tá tudo isso, é? Eita, nós. Daqui a pouquinho tem o resultado da loteria. Hoje é Loteria Federal, né? Às 8 da noite está saindo aí. A gente divulga daqui a pouquinho, tá bom? Toca!
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0: 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E a temperatura? 28 graus.
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0: A número 1 do Vale, de volta com o nosso Som das Pistas Revival aqui na programação. Mixagens dele, DJ Diego Marçal. É! Som das Pistas Revival, que hoje vai até as 10 da noite, né? Sabadão, você já sabe, até as 10 da noite. Depois tem o nosso Multiverso com ele, Zé Antônio, a partir das 10 horas da noite, é isso? Isto mesmo! Isto mesmo! Sabe que a programação da Encanto é uma programação muito eclética. Aliás, essa é a rádio mais eclética do Brasil, rapaz. A rádio que toca as melhores músicas, né? E tá sempre ligado, tá sempre na parceria dos seus ouvintes aí. Vamos ver aqui o que que tá acontecendo aqui. Deixa eu ver aqui um áudio aqui chegando.
1: Boa noite, Cris.
0: Oi!
1: Tamo sempre junto aí no Som das Pistas Revival aí. Tamo aí na jardinagem aí.
0: Ah,
1: nessas horas da noite aí, tomando uma cervejinha e curtindo a melhor.
0: Mandar
1: um abraço aí pra minha esposa Juliana aí, minha pequena Isabelle aí. E eu, Marciano, sempre na audiência. Um abraço.
0: Grande Marciano, valeu, rapaz. Tá aí trabalhando, mandou foto aqui da jardinagem aí, né? É, tem que aproveitar porque agora tá mais fresquinho, né? Porque de tarde não dá pra querer, viu? Manda uma música pra mim, Luciano André vai de minha esposa Nelce, aqui em Boa Esperança, Cruzeiro do Sul. Também tá ligado com a gente aí, valeu. Vamos lá, tá chegando o áudio aqui.
2: Aí, pessoal, boa noite. Aqui é o Antônio Boiarco de Fazenda.
0: Fala, Vila Antônio.
2: Me cobraram já tarde aí, cadê a Duda? A Duda Safra, a Duda não tá aí. Não, mas vamos mandar a música aí.
0: Fala, velho.
2: A galera aí de Fazenda Vida Nova, a nossa amiga da família Cola aí, cobrou a gente hoje. E se não, deixa aí que a gente vai mandar aí solicitações aí. Lindas músicas boas aí, anos 80, 70 e 90.
0: É
2: valeu.
0: Isso aí. Valeu, valeu, Antônio. Valeu, Buiú. Oi, boa noite. Adoro o Som das Pistas. É o José Luiz de Capitão. Valeu. Tá na hora do... Na rádio mais eclética do Brasil, tocando todos os estilos. E falar em multiverso, hoje tem Busoli em multiverso. Na Encantado aí, no Clube União de Palmas, Rainha Musical Carioca e Grupo Presença e Corujas Bar. Abrindo mais um bloco aqui. Bah, essa aqui é clássica. Ibiza. Ibiza.

0: som das pistas Revival na programação da Encanta FM. Fechando aí mais um bloco, mais um set mixado na batida por Diego Marçal. É isso aí! Noite de sabadão, como é que tá o seu sabadão? Eu quero saber onde quer que você esteja aí, né? O que que você tá fazendo? Tá em casa com a família? Tá em casa com os amigos? Tá na balada com os amigos? Tá indo à balada ainda não, né? Mas tá aí fazendo um aquece já pra balada aí. O que que você tá fazendo? Conta pra mim aí, manda a sua mensagem para o 519-9839-1001. Faça que nem a nossa audiência que tá aqui participando das promoções, participando também da... Ó, o peixe aqui, rapaz. Vamos, Cris! Pintadinho na grelha e uma geladinha pro sábado é o que tem, né? Abraço, Luke, de Cruzeiro do Sul. Ah, sim, eu lembro sim, rapaz. Bah, cara, que coisa legal, né? O look de Cruzeiro aí tá me lembrando aí que nós tava na barragem uma vez, tava eu lá no Valdir, né? Falecido Valdir aí que nos deixou. Tava eu, o Gil e o Jairão comendo peixe lá. Lembro muito bem. Valeu, meu querido, um abraço. Próxima vez nós vamos aí na tua casa aí, né? Convida nós aí, viu? Manda uma música pros guris da solda, é o Pepão. Valeu, Pepão. Ó, a mulherada aqui, ó. Vamos botar elas no ar aqui? Fala aí, minha querida.
1: Michele de Vesfalha, gostaria de participar dos ingressos do cinema.
0: Trailer da Ju aí a todo vapor, né? E, rapaz, cada cachorro quente ali, vou te contar, viu? E aí, já mandou sua mensagem pra mim? Ainda não? Manda sua mensagem, vamos a mais recados aqui, já tem o resultado da Loteria Federal, galera tá ansiosa, fez a sua fezinha, né? Mas vai que é hoje, viu?
2: Salve, amigão, aqui é o Cafu do Passo Grato, aqui na escuta do som das pistas Revival. Pega pra mim qualquer uma e oferece a todos que estão na escuta do som das pistas e desejar um fim de semana abençoado pra todos.
0: Valeu, valeu, guri. Valeu, meu querido, abraço.
3: Boa noite, tá com uma música boa aí das Revival, que eu tô sempre ligado. Fritando um peixinho aí.
0: Rapaz.
3: Eu e a minha esposa, a Arejane.

0: Eu adoro. Galinhada e peixe, olha, vou te contar, viu? São minhas comidas preferidas. É, algumas das minhas comidas preferidas, né? Bora pros comerciais, já já a gente volta com mais som das pistas.
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0: 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Encanto FM, a hora! 9:22.
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4: Vamos lá pra você que fez a sua fezinha, então, né? Fezinha, isso. Cadê os números da sorte daqui? Tava aqui e sumiu, rapaz. O bicho sumiu daqui. Ah, tá aqui, ó. Vamos lá, atenção, quinto prêmio, 8.225. Quarto prêmio, 6.630. Terceiro prêmio, 4.738. Segundo prêmio, 6.084. E o primeiro prêmio, 2.977. 2.977 é o primeiro prêmio, resultado da Loteria Federal deste sabadão, 18 de julho.
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4: Encanto FM, a temperatura 28 graus.
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4: Já estamos de volta, ótima noite pra você. 18 pras 9.

0: clima, né? É, rapaz, aumente o volume. Som das pistas de volta aqui, ó. De volta com o som das pistas Revival. 10 gols aconteceram no jogo da decisão do terceiro e quarto lugar da Copa do Mundo 2026. A Inglaterra venceu por 6-4 num jogo de 10 gols à França, né? 6 para a Inglaterra, 4 para a França. Que jogo! É sensacional, né? O Mbappé aí fez 2. Se tornou aí o maior artilheiro da Copa até o momento. Ele tem 10 gols e o Messi tem 8, né? O Messi, pra tirar a artilharia do Mbappé, vai ter que fazer no mínimo 2 gols aí amanhã contra a Espanha. E aí, você já decidiu a sua torcida pra amanhã, já que nós não temos a nossa seleção? Tem gente que torce pra Argentina, né? E a gente tem que respeitar. Aliás, eu não torço pra Argentina. Eu quero que a Argentina perca. Mas eu respeito muito a Argentina e digo que merece o título por tudo que jogou nas últimas partidas. É uma equipe que não se entrega, né? Que sirva de lição aí pra nossa seleção e pra muitas outras, rapaz. Que tá jogando a Argentina, eu vou te contar, viu? Rapaz do céu. Não que eu queira, mas merece o título a Argentina aí, né? Eu acho que merece. Acho que merece. Vamos mandar mais recados aqui da nossa audiência. Amanhã, 16h, Espanha e Argentina. Galera tá me deixando na vontade aqui, porque tá mandando o que tá comendo, o que tá tomando aí, né? Ai, ai. O pessoal tá preparando a galinhada aí na casa da Vanessa dos Santos. Também fazendo aí, tomando uma gelada, né? É isso aí. Valeu. Quem mais aqui? Fritando pastel e tomando uma geladinha. Fernanda Esbruce, ô Fê. Beijo pra você, queridona. Hoje as amigas aí, os amigos estão aparecendo aqui, ó. Fernanda aí, ó. Em família, curtindo a programação. Rapaz, manda um pastel e uma gelada dessa pra mim aí. Ô, coisa boa, hein? Que coisa séria. Não, cerveja só depois das 10. Gostaria de ouvir um flashback dos anos 80, porque eu nasci em 1984. Gosto muito e ofereço especialmente pro meu amor Luciano. É a Neuci aí, né? Valeu, é isso aí. Quem mais aqui? Pessoal mandando mais fotos pra gente da comida. Tem gente comendo o que aqui? O que é isso aqui, rapaz? Vai saber, pão de queijo, será? Não sei. Também se come pão de queijo aí no sábado, né? É verdade. Boa noite, sabadou, pra começar os trabalhos. Vocês querem... Oh, vocês estão de sacanagem. Ah, vão se catar, eu não vou mais falar aqui, cara. Só me mandam foto de comida aqui e eu louco de fome. Isso é sacanagem. Dali Espanha aqui, diz o nosso ouvinte. Quem é que manda aqui? É o Leandro. Olha o Leandro. Isso aí, Leandro. Dali Espanha. Espanha. Chega de papo, vamos de som. E o pessoal mandando comida aqui. Ah, vamos se catar também, né? Para.
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0: É o som das pistas Revival aqui na programação da número 1 do Vale, fechando mais um bloco de músicas. Vamos a mais recados da nossa audiência que tá aí ligadinha com a gente aqui, né? O pessoal tá me convidando pra ir jantar em Teutônia hoje, hein? Que beleza! Como é bom, rapaz! Como é bom receber convite aí, né? É. Se não fosse tão longe, eu ia, viu?
1: Boa noite, Cato! Opa! Os cantinhos de Marcos!
0: Fala, meu amigo!
1: Fábio de Marcos! Minha peral Marques Souza!
2: Boa noite, Salvador!
1: Tamo tomando um choppzinho! Boa semana aí, cantor.
0: Valeu, meu querido. Abraço. Galera gravou aí, eu falando ali, né? Dando sacanagem comigo, eu louco de fome, o pessoal mandando foto de comida. Boa noite, Rudinei de Montenegro aí. Bora aproveitar o calorzinho, né? Tá aí com o filhão aí, tomando um açaí. Ó, até rimou, né? Uma música pro pessoal aqui de Palmas, Arroio do Meio, Michael, Adelar e Joel. Música do Dancing Queen, ABBA. Falar em Palmas aí, deixa eu mandar um abraço ao pessoal de Palmas, do Clube União de Palmas, que hoje recebe